0: 6:06.
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4: Alô você, graça e paz, seja muito bem-vindo, seja muito bem-vinda. Está começando mais uma edição do Top Gospel, nosso encontro diário com as 10 músicas evangélicas mais pedidas e mais tocadas da programação. Hoje é terça-feira, 14 de julho, e seguimos vivendo mais uma semana debaixo da graça e da fidelidade de Deus. Cada novo dia é uma oportunidade para renovar a esperança, fortalecer a fé e acreditar que o Senhor continua escrevendo uma linda história para aqueles que permanecem confiando nele. Talvez a semana tenha começado com muitos compromissos, desafios e responsabilidades. Essa é a nossa luta diária, né? Mas nunca se esqueça de reservar um tempo para conversar com Deus. Quando colocamos a presença do Senhor em primeiro lugar, encontramos a direção para as decisões, paz para o coração e forças para continuar caminhando. Pois bem, nesta terça-feira, o calendário destaca importantes datas. Hoje é dia do propagandista de laboratório, dia da liberdade de pensamento, dia do engenheiro de aquicultura e dia do administrador hospitalar. Pois bem, que a sua terça-feira seja marcada por boas escolhas, palavras de esperança e atitudes que glorifiquem a Deus. E lembre-se desta promessa: quem confia os seus planos ao Senhor nunca caminha sem propósito. Deus transforma dias comuns em oportunidades extraordinárias para manifestar o seu cuidado e o seu amor. Pois bem, sobe o som do rádio, nosso programa tá no ar. Uma excelente terça-feira.
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0: a primeiríssima sequência de hoje. Sara Farias, Chame a Jesus, no oitavo lugar. Nona posição, Marcelo Marques, Maravilhas. E a décima colocada e a primeira do programa, Leif Bessa, Reina. Daqui a pouquinho tem Nani Azevedo, André Felipe, Midian Lima e muito mais. Não saia daí.
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0: Ok, de volta na sua terça-feira com o nosso programa Top Gospel. E agora é hora de celebrar aqueles que estão comemorando mais um ano de vida nessa terça-feira, 14 de julho. Parabéns, que Deus continue iluminando o seu caminho, fortalecendo a sua fé e derramando muitas bênçãos sobre a sua vida. Que esse novo ciclo seja cheio de paz, saúde, sabedoria, conquistas e da presença constante do Senhor em cada passo da sua caminhada, tá bom? Receba o nosso abraço, o nosso carinho em nome de toda a nossa equipe. Vamos embora, até mais canções, mais uma super sequência do nosso Top Gospel nesta terça-feira para você confira.
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0: Aí a quinta posição de hoje do nosso Top Gospel, Mídia Lima, Desconheço Outro Senhor. Sexto lugar, André Felipe Mergulhar. Também tivemos Nani Azevedo, Se Eu Tenho a Jesus. Daqui a pouquinho tem mais, não saia daí.
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3: 6:39. 6:39.
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0: De volta no nosso terceiro bloco do programa Top Gospel, nesta terça-feira. Que alegria ter você aqui com a gente. Que Deus te abençoe, onde quer que esteja. Olha só, vivemos em um mundo onde tudo parece que tem que acontecer rapidamente, não é? Queremos respostas imediatas, queremos soluções instantâneas, mas Deus trabalha de uma forma diferente. Ele conhece o tempo certo de cada promessa. Há portas que só podem ser abertas quando estivermos preparados para atravessá-las. Há bênçãos que chegam exatamente no momento em que nosso coração está pronto para recebê-las. Por isso, não deixe que a ansiedade roube a sua confiança. Continue orando, continue fazendo bem, continue acreditando. O Deus que começou a boa obra em sua vida é fiel para completá-la. Bom, vamos de música. Mais uma super sequência musical aqui no nosso programa de Bem com a Vida. Obrigado pela audiência. É uma alegria estar com você em mais um dia, levando música, esperança e a palavra de Deus.
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0: Elaine Martins, Fé e de Valor em Valor, na terceira posição de hoje. Também tivemos aí a Bruna Carla e Inês Conley, Teu Nome é Santo. Vamos agora para o nosso versículo do dia.
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0: Salmo 136, verso 1, está escrito: dei graças ao Senhor, porque Ele é bom, o seu amor dura para sempre. Tá aí, o amor de Deus é algo que realmente rompe o tempo e não há como se medir. Como classificar este amor? O amor que vence a morte, supera a dor, perda e cura. Outra característica desse amor é que dura para sempre. Diante desse amor incondicional, porque às vezes nós nos sentimos só? Se o amor de Deus dura para sempre, por que temos momentos de tribulação? Essas, como outras perguntas, já devem ter passado na sua cabeça. O amor de Deus não diminui e nem nos abandona. O que acontece é que muitas vezes nós mesmos nos afastamos de Deus por causa do pecado. E é justamente o pecado que bloqueia e nos afasta desse amor. Mas não fique triste. Existe uma forma de voltar aos braços do Pai. Será necessário esforço, humilhação e coração aberto. Deus é misericordioso e já nos perdoou de todo o pecado. Mas para validarmos, devemos pedir perdão e nos colocar diante de Deus. O amor de Deus expulsa qualquer sentimento de condenação. Deus é bom e o seu amor dura para sempre. Receba essa palavra no seu coração, em nome de Jesus.
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8: 6:50.
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0: Muito bem, estamos de volta para a etapa final do nosso programa Top Gospel desta terça-feira. O nosso muito obrigado por nos permitir fazer parte do seu dia a dia. Sua audiência nos motiva a continuar levando música boa, mensagem que fortalece a fé e renovam a esperança. Que o restante desta terça-feira seja marcado por serenidade, sabedoria e confiança em Deus. Se surgir algum desafio, lembre-se que o Senhor permanece ao seu lado, guiando seus passos e sustentando a sua caminhada. Bom, não subestime o poder de uma oração feita com sinceridade. Deus ouve até o silêncio de um coração que confia nele e sabe exatamente do que cada um de nós precisamos. Siga em frente com alegria. O melhor lugar para estar é no centro da vontade de Deus, tá bom? Vamos de música e agora chega aquele momento.
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0: Programação. Confira comigo.
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0: Aí a primeiríssima de hoje, Tom Carfi, Um Novo Dia. Segunda posição, Regis Danese, Tu És Bom Pra Mim. E estas foram as 10 músicas mais pedidas e mais tocadas do nosso programa desta terça-feira. E assim encerramos mais uma edição do nosso Top Gospel. Muito obrigado pela sua audiência, pelo seu carinho, por fazer parte dessa programação todos os dias. Desejo a você uma terça-feira abençoada, cheia da graça de Deus. Continue firme, continue crendo, porque Deus nunca perde o controle da nossa história. Se o nosso bom Deus o permitir, amanhã estaremos de volta com você. E não se esqueça, quem não ama, não conhece a Deus, porque Deus é amor.
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1: Existe alguém torcendo por você, meu irmão. E é por isso que você pode sorrir. Então sorria.

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2: 8:37. 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
2: 8:37. 8:37.
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1: 8 horas e 42 minutos.

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0: 8:52.
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3: 9:01.
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1: 9 horas e 13 minutos.

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1: 9:33.
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0: Muito bom dia, ouvintes da Nova Betel FM. É o programa Juventude do Futuro. Estamos aqui com a galera, né, do Matutino, aonde nós vamos estar aqui conversando um pouquinho com esses meninos muito inteligentes, né, pessoas maravilhosas que estão aqui conosco hoje. Na bancada nós já temos uma galerinha e o restante estão aqui nos bastidores observando, né? Eu quero dizer o seguinte, esse projeto Juventude do Futuro é um projeto patrocinado aí pelo Instituto Equatorial e pelo Grupo Equatorial, e nós estamos aqui dando a oportunidade para jovens, né, que estão aí se preparando para o mercado de trabalho. Jovens que têm sonhos, jovens que têm talentos, jovens que têm propósito, né? E tem uma meta aí de chegar e chegar bem no mercado de trabalho. E nós vamos conhecer um pouquinho, hoje nós estamos aqui para conhecer um pouquinho desses jovens. E nós já vamos abrir aqui para os que estão na bancada, né? Primeira coisa, vocês vão me falar o nome, né, e a idade de vocês e como que vocês chegaram no projeto Juventude do Futuro, tá bom? Quem foi? Se foi um convite de um amigo, vocês viram nas redes sociais, ou foi a mãe que falou para vocês virem, né? Então nós já vamos começar aqui. A minha esquerda, né? É a minha direita, né? Ah, é a minha direita. É isso aí. Vamos começar pelo rapaz que está aqui à minha direita. Me diga aí seu nome, sua idade, como foi que você chegou aqui no projeto Juventude do Futuro?
1: Tia, meu nome é Vitor, eu tenho 12 anos, aí eu não sei como eu cheguei aqui não, tia.
0: Sabe não?
1: Sim, não.
0: Foi alguém que te convidou? Foi alguém?
1: Ah, foi a tia Lúcia.
0: Ah, a Luciana que te convidou pra você fazer parte do projeto, né? E o que que você tá achando, Vitor?
1: Ah, tia, eu tô achando bom, né?
0: Né?
1: Que eu tô divertindo aqui.
0: É, olha que maravilha, né? E a próxima?
2: Eu?
0: É.
2: Eu sou a Samira. Eu tenho 14 anos e eu cheguei aqui por causa da Emily. Ela ia participar, aí ela me fez o convite pra me participar junto com ela. Aí eu vim.
0: E o que que você tá achando?
2: É muito legal, tia. Eu espero a semana toda só pra vir.
0: É, que maravilha, né? Próxima.
3: Tia, eu sou a Emily. Eu tenho 13 anos e eu vim aqui através da minha mãe mesmo. Ela viu que a amiga dela postou e aí ela entrou em contato e já acha a minha Samira também.
0: E maravilha. O que que você tá achando do projeto?
3: Tia, muito bom. Dorme até ansioso.
0: É? Próximo.
4: É, meu nome é Azaf. Tenho 13 anos. Vim pra cá a casa da minha mãe também. Ela que me chamou pra cá.
0: É.
4: O convite que você mandou pra ela. Colocou meu irmão primeiro, depois foi eu.
0: Certo. E o que que você tá achando do projeto?
4: Tô legal, massa.
0: É, né?
4: É, toda quarta.
0: Nós, na primeira semana do projeto, nós falamos sobre sonhos, né? Nós falamos sobre propósito. E a gente sabe que todos jovens, né? Todos adolescentes, eles precisam ter sonhos. Porque quando a gente tem sonhos, a gente tem um objetivo para avançar, né? Para ir além, para buscar, né? Temos uma perspectiva de vida quando se tem sonho, né? Porque você, olha, eu quero chegar em tal lugar. Então você tem um objetivo para você lutar, para poder conquistar aquele sonho. E eu quero saber aqui, né, qual que é o sonho de vocês, Azaf?
4: O meu sonho
0: é
4: ser engenheiro.
0: Tenho um sonho de ser engenheiro. Que maravilha. Você hoje está cursando qual série, o Azaf?
4: Oitavo ano.
0: Qual?
4: Oitavo.
0: Oitavo ano, né? Que maravilha. Você é habilidoso aí? Você quer fazer engenharia? Qual tipo de engenharia? Ou você ainda vai decidir isso lá mais na frente?
4: Eu pretendo ser engenheirinho de construção, normal.
0: De construção, né? Que maravilha, né? Tantos prédios bonitos aí, tanta coisa, né? E ter a mão do engenheiro ali é muito importante, né? Parabéns aí pela sua escolha. Emily, qual que é o seu sonho?
3: Meu sonho é ser cantora, pra conseguir cantar em vários congressos.
0: É? Você canta?
3: Mais ou Mais ou menos.
0: É, faz uma palhinha aí pra nós.
3: Não, tia, exagerou.
0: É, não, nem uma palhinha assim, nem...
3: Eu apoio. Hoje não.
0: Mas aí já tem que começar. Se é um sonho de ser cantora, já tem que começar a praticar, né? Desde agora, né? Porque sim, aí você vai já, né? É, criando aí habilidade e perdendo nessa timidez, né? Mas tudo bem, peguei você de surpresa, né? Mas pode deixar que numa próxima você vai cantar, tá bom? A próxima, Samira, fala pra gente qual que é o seu sonho, Samira. Fia,
2: meu sonho é crescer feliz, mas tipo assim, de profissão assim, eu quero ser psicóloga.
0: Psicóloga? Por que psicóloga, Samira?
2: Porque eu acho que é uma parte muito importante e pouco esquecida, entendeu? As pessoas às vezes acham que ir numa psicóloga é drama, só que às vezes é necessário pra uma pessoa. A saúde mental eu acho muito importante.
0: É, né? A gente sabe, Samira, que depois da pandemia nós temos visto muitas pessoas doentes, né? Mentalmente. Pessoas que tem tido crises de ansiedade, né? Tem tido aí muitos estresse, né? E a gente vê que a pandemia trouxe isso e se faz necessário, né? A psicóloga, você falou aí, psicóloga é drama. Não, psicóloga não é drama. Psicóloga é uma pessoa em que você vai ali para você abrir o seu coração, para você desabafar, para você colocar para fora aquilo que talvez você não tenha coragem de colocar para ninguém. Mas como é uma profissional, né? E parabéns aí pela escolha, tá bom? Vitor, qual que é o seu sonho?
1: Tia, meu sonho é de ser jogador que não sai 7, tá ligado, tia?
0: É? Jogador?
1: É, tia, eu sou foda.
0: Mesmo? Joga sou. Bem mesmo?
1: Jogo, tia.
0: Já faz parte de algum time?
1: Não.
0: Aqui na região?
1: Não. Só então... joga na rua e lá na praça, lá de casa.
0: É craque mesmo, Vitor?
1: Sou, tia, eu dou chaleirinho em qualquer um.
0: Mesmo?
1: É, tia.
0: Que maravilha.
1: É.
0: Ó... Vou fazer um apelo aqui para os olheiros aí. Olha, vem pro Jardim Tiradentes, viu?
1: Isso mesmo.
0: Tem um cara aqui que é fera, né? O Vitor, que tem o sonho aí de ser jogador, né? E tá aí já nas ruas. Hoje ele chegou no projeto, né? Porque nós vamos ter um momento de interação agora no final, depois do programa. Ele já chegou no projeto com a bola debaixo do braço, né? Então, o cara realmente gosta, né? De bola, né? Não, então tá, nós vamos aí para um rápido intervalo. Eu quero agradecer a vocês, né? E antes da gente passar para outra equipe, né? Para outra turma que a gente vai trazer aqui, eu gostaria que vocês deixassem uma mensagem para as pessoas que estão nos ouvindo, né? Tem muita gente nos ouvindo agora. Nós estamos no YouTube, nós estamos no Dial 87,9, estamos no YouTube, estamos no site, estamos no Facebook, né? Estamos no aplicativo da Nova Betel FM. E eu queria que cada um de vocês deixasse uma mensagem para quem está nos ouvindo. Vamos começar aqui pelo nosso craque, né? Pelo Vitor.
1: Ei, sempre confia nos seus sonhos e nunca deixe de... Não sei.
0: Sempre confia nos seus sonhos, né, Vitor? Isso é importante, né? Samira?
2: Deixar aqui pra todo mundo ser feliz, porque ser feliz é muito importante.
0: Que maravilha. Emily?
3: Só falar que Deus é bom e Ele te ama, né?
2: Deus é bom e te ama.
0: Azaf?
4: Aqui pra nunca, né? Desistir dos seus sonhos, sempre corra atrás do que você quer, no caso.
0: Muito bom. Quero agradecer, né, a todos vocês que participaram desse momento. Muito obrigado aí pela coragem, tá bom? Parabéns! Eu quero que todos nós tenhamos uma salva de palmas pra eles, tá? Muito bem. E agora nós vamos para um rápido intervalo de um patrocinador só, né? E aí a gente vai voltar com a outra galera, tá bom? É isso aí, então agora nós...
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1: É isso aí, estamos de volta com o programa Juventude do Futuro. Esse programa que tem o patrocínio do Instituto Equatorial e do Grupo Equatorial. E é uma realização do Betel Social, né? Estamos aqui, um projeto que vai funcionar aí até o final do ano. São 48 encontros, né? E nós estamos com uma galera, uma juventude aqui disposta, animada, né? A estar aí a cada dia, né? Se qualificando, se preparando, né? Porque a gente tem que investir desde pequeno para que realmente a gente possa chegar aonde nós queremos. Então vamos começar aqui. Agora nós vamos começar à minha esquerda, né? Então vamos ouvir aqui. Eu quero que vocês me digam o nome, né? E quem é que inspira vocês? Se tem alguém, né? O sonho de vocês, me fale o nome, o sonho de vocês e quem é o maior motivador, o maior incentivador seu, tá bom? Tudo bem? Então vamos lá, com você.
2: Meu nome é Daiane, eu tenho 14. E quem mais me inspira, assim, é minha mãe. Porque minha mãe sempre... nunca deixou faltar nada. Minha mãe sempre faz as coisas, assim. É tudo que ela tá ao alcance dela, ela faz. Então, a pessoa que mais me inspira, assim, é minha mãe. E meu sonho... meio que meu sonho é... não tenho um sonho, assim. Mas... conseguir ter um trabalho fixo, um trabalho bom, um trabalho que consiga ajudar nas minhas necessidades quando eu for maior.
1: Que maravilha, né? Ainda tá muito nova, né? Mas já comece a pensar, né? Nós fizemos uma atividade que diz o seguinte: o que é que você quer ser daqui 5 anos, né? Então, para você projetar algo para depois, daqui 5 anos, é porque, né, você já tem que começar a ter um sonho. Não, daqui 5 anos eu quero ser isso, né? Nem que seja se formar, né? Daqui 5 anos eu já quero ter terminado o ensino médio e já quero estar aí me ingressando numa faculdade, né? Então, assim, a gente já tem que começar a analisar, né? Ah, não, eu quero ser uma pessoa bem-sucedida. Isso aí já é um sonho, né? Eu quero ser uma pessoa... que tenha o meu próprio negócio, é um sonho, né? Eu quero isso que você falou aí, eu quero ter um bom emprego, isso aí é um sonho, né? Então, assim, que você foque em algo, né? E, por exemplo, eu quero ter um bom emprego, mas em que área, né? Então, você já tem que pensar, não, eu quero nessa área. E quando você fala, olha, eu quero ter um bom emprego nessa área, você vai estudar sobre aquilo. Porque nada, gente, vocês que estão nos ouvindo aí no rádio, né, ou pelo YouTube, ou no aplicativo da Nova Betel, nada chega nas nossas mãos de, assim... né? Ou caiu um passarinho verde, veio e colocou uma oportunidade, colocou algo muito fácil nas nossas mãos. Tudo na nossa vida é conquistado, né? Então, tudo depende de nós, dos nossos esforços, do nosso empenho, da nossa dedicação. Então, assim, por exemplo, eu quero isso aqui, então eu vou focar naquilo. Nós falamos sobre foco, né? Na aula passada com a Maria Helena, psicopedagoga, ela estava falando sobre foco, né? Então, o que que acontece? Você tem que focar em algo e dizer, é isso que eu quero. E aí você, né, estudar, você empenhar, você procurar conhecer, isso é muito importante. O próximo?
3: Meu nome é Arthur, uma inspiração que eu tenho é dentro de casa, que são meus pais, né? Eles nunca deixam que faltar na nossa mesa, mesmo quando eu tenho uma condição, tipo assim, de esbanjar, eles nunca deixou de deixar eu e minha irmã feliz. E um sonho é ser bem sucedido na vida, que ter um emprego que... é quase a mesma coisa que a Daiane falou, ter um emprego que

0: traz, tipo assim, como é que é?
1: O suficiente para você ser próspero, né?
0: Próspero é ajudar meus pais no que eles precisar futuramente e minha família. E nunca deixar o que faltar na mesa, igual meus pais sempre me ensinou.
1: Que maravilha, Arthur. É muito bom a gente ter jovem, né, com a idade do Arthur, que já pensa assim, né? Que já pensa em querer ser bem-sucedido, já pensa no futuro, já pensa nos outros. Isso é muito importante, né? Você pensar no outro também, né? Olha, eu quero, né, seguir o exemplo também dos meus pais. Isso é muito importante. Mostra que os pais têm sido um exemplo dentro de casa, né? Têm realmente sido uma referência para eles, né? E agora, aqui do meu lado...
2: Me chamo Sofia, eu tenho 13 anos e uma inspiração minha é ser... Uma inspiração minha, eu me inspiro bastante na Adriana Lima, uma modelo. E meu sonho é ser uma pessoa bem de vida, conseguir o que eu preciso e pretendo trabalhar na área de RH.
1: Muito bem, né? Então, olha aí, já gosta dessa área de humanas, né, de RH aí. E você falou que inspira na Adriana, né, que é uma modelo. Você tem esse pensamento também, se tiver uma oportunidade de ser uma modelo, Sofia?
2: Sim.
1: É, também. Né? Que maravilha. Agora eu quero que vocês digam para mim, vocês falaram dos sonhos de vocês, vocês falaram aqui da inspiração de vocês, né? E eu quero que vocês respondam mais uma pergunta para a gente encerrar esse bloco, né? E a pergunta é o seguinte: o que que vocês falaram aí dos sonhos, né? Que vocês têm. O que que vocês acham que precisa fazer desde agora para que esse sonho se torne realidade? Vamos começar aqui pela Sofia.
2: Acho que preciso do meu estudo. E vontade, né? De querer realmente aquilo.
1: Certo. Arthur?
0: Focar nos estudos agora, primeiramente, né? Fechar os estudos, fazer a faculdade e focar no sonho e ter responsabilidade para conseguir.
1: Exatamente, né? Responsabilidade. O Arthur falou sobre algo que é importante para quem quer realmente se dar bem na vida, que é ter responsabilidade, compromisso, né? A gente costuma falar, provavelmente, no final desse projeto, alguns de vocês vão ser encaminhados aí para o jovem aprendiz, mas uma coisa que vocês têm que ter, né, no coração de vocês, que oportunidades surgem, mas permanecer naquela oportunidade é quem tem compromisso e responsabilidade. Né? Empresa nenhuma quer aí um adolescente sem compromisso, né? Por exemplo, é para chegar às 7 horas e chega às 7h15, 7h20, né? Não vão conseguir, né? Então, assim, nós precisamos já começar a pensar. Por exemplo, vocês entram na escola às 13 horas, né? A maioria de vocês é às 13 horas ou às 14 horas. Em algumas escolas é às 14 horas. Mas eu pergunto, qual o horário que você realmente chega na escola, né? Ah, tem 15 minutos de tolerância. Você espera dar os 15 minutos assim no arroxo para poder chegar? Ou você chega 15 ou às 13 horas em ponto, né? Então, a gente já tem que começar o compromisso por aí, né? Eu tenho visto aí algumas meninas aqui no projeto hoje chegaram aqui 8h30, começa 9 horas e elas chegaram aqui 8h30. Nessa quando? Eu acredito em mim. Primeira coisa, né? Quer ter um futuro? Comece acreditando em você. Segundo, começa quando eu estudo. Então, pense que o estudo é algo importante, né? O estudo não é porque a sua mãe te diz que você tem que ir para o estudo. Não é porque a sua mãe diz que é importante. Mas é porque realmente o estudo é tudo para quem quer conquistar na vida. Meu futuro começa quando eu não desisto, quando eu faço boas escolhas e quando eu coloco Deus em primeiro lugar na minha vida.

Então, que Deus abençoe a todos vocês. Um ótimo restante de semana, né? E muito obrigada a todos vocês que estiveram aqui. Vocês foram top 10, né? Podemos dizer aqui top 10. E vamos dar uma salva de palmas para a galerinha aqui, né, da mesa. Muito obrigado, Carol. Obrigada aí pela sonoplastia, tá? Um abraço para todos vocês. Estamos indo embora para mais uma atividade. Agora vai ser o momento de interação dessa galera aqui maravilhosa.

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essa música é baiana. Eu fiz essa música lá em Salvador. Eu estava hospedado na casa de um amigo meu. E aí eu falei pra ele, posso dar uma volta aí pra conhecer a sua área? Ele falou assim, ó, você pode passear, mas tem horário pra voltar. E eu falei, mas que horas? Ele falou, ó, você pode ficar aqui até passar ali até umas 10h30, mas depois não pode passar mais, porque a área não é sua, o pessoal não te conhece. Eu falei, meu Deus. Aí eu esqueci do horário, fui passear, fui fazer minha farra. Depois quando eu fui voltar pra casa, eu me lembrei do horário, olhei no relógio e falei, meu Deus, é exatamente o horário que ele disse que eu não podia passar aqui, que o lugar é perigoso. Mas eu me lembrei da palavra de Deus para Josué. O Senhor, teu Deus, é contigo por onde quer que andares. Então é o seguinte, essa música, eu fui fazendo ela no caminho. Ele é contigo onde você estiver. Ele é abrigo, seu amigo. Eu fui cantando, cantando, cantando, cantando, cantando. E quanto mais eu cantava, com mais medo eu ficava. Mas de repente aquilo começou a gerar uma fé no meu coração. E de repente, quando eu olhei, eu já estava chegando na casa do meu amigo. Não tinha acontecido nada comigo. Deus tinha me guardado. E aí eu fiz essa música e terminei. Ó, essa música tem três partes. Tem a parte que você canta pro seu irmão. Você diz, ele é contigo. Tem a parte que você canta pra Deus. Deus poderoso. E tem a parte que você canta pro diabo. Que é assim, ó.

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3: 10:26.
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3: 10:26.

Feche os seus olhos, querido. Essa canção é a canção que dá nome ao nosso CD, ao nosso disco. E quando nós ouvimos essa canção, no meu coração eu senti o desejo de gravá-la, porque eu sinto no meu coração que nós, o Brasil, precisamos cantar essa canção. Eu sinto que nós, como igreja, precisamos voltar a Jesus, trazer Jesus de volta para o centro da nossa vida. Eu sinto que nós temos tirado Jesus do centro do Evangelho, temos colocado milagres e sonhos no centro do Evangelho. Deus tem milagre para a sua vida, sim ou não? Deus tem cura para você, sim ou não? Deus tem prosperidade para a tua vida, sim ou não? Sim, tudo isso foi comprado lá na cruz. Mas Jesus é o centro do Evangelho. Nós temos que deixar de ser uma

com Deus é porque nós o amamos e nós o queremos. Mesmo sem casa, mesmo sem carro, mesmo sem um casamento feliz, mesmo sem dinheiro no banco, mesmo com a despensa vazia, Ele é o centro do Evangelho. É Ele que nós buscamos, é Ele que nós adoramos, porque dEle, por Ele e para Ele foram feitas todas as coisas.

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3: 10 horas e 38 minutos.

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2: 10 horas e 43 minutos.

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3: 10 horas e 48 minutos.

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2: 10 horas, 55 minutos.

0: 11 horas, em ponto.
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2: Porque está escrito e acontecerá nos últimos dias, diz o Senhor, e derramarei do meu espírito sobre toda a carne. Vossos filhos e vossas filhas profetizarão. Vossos velhos sonharão. E vossos jovens terão visões. Até sobre os meus servos e sobre as minhas servas, derramarei do meu espírito naqueles dias.

0: com a tua mão, venha derramar os seus filhos.
1: Olá, ouvintes, aceitem a gloriosa paz do Senhor Jesus. Já está começando aí o programa Missão de Jesus, o programa ao vivo, a partir de agora, vai ao ar todos os dias, programa que leva aí o ID do nosso Senhor e Salvador Jesus Cristo. Este programa é na direção aí do homem de Deus, consagrado, o homem que ora e Deus faz um milagre, pastor presidente, pastor Gilson Sardinha, pastor presidente deste ministério, né? A Igreja Pentecostal Missão de Jesus. Na direção também aí da pastora Maria de Fátima Sardinha, o programa ao vivo. Muito bem, eu sou o pastor Alberto, estou com você aí até meio-dia. Programa que vai levando aí o ID do nosso Senhor Jesus Cristo. Ide por todo mundo, pregai o evangelho a toda criatura. Hoje é quarta-feira, né, nesta manhã tão abençoada, dia 15 do mês 7 de julho, né, mês de julho de 2026, né? Já estamos aí, já passamos aí já do meio do ano, né? E já no meio do mês de julho. E estamos aí na expectativa. Eu sou o pastor Alberto, quero a sua participação também. Você que está ligadinho agora, você que já ligou o seu rádio, né? Você que está com a televisão ligada nesta hora, já está nos ouvindo aí também. Até mesmo pela internet, aí pelo YouTube, pelas redes sociais. Você pode participar conosco nesta programação, o programa ao vivo a partir de agora. E eu quero a sua companhia. Hoje eu quero fazer a oração da fé com você, a oração firme nas promessas do Senhor. E um milagre urgente para a sua vida. Você que está aí nesta manhã, de repente, você está ouvindo o programa, está pensando em tantas coisas, mas ainda não pensou no poder de Deus, não pensou nos milagres de Deus, você ainda não atentou para a palavra de Deus. E a oração hoje firme nas promessas do Senhor Jesus. O que a Bíblia diz, eu quero chamar a sua atenção, se puder, nesta manhã, você que está ligadinho, né? Você já pode até mandar a sua mensagem aí pelo WhatsApp, né? Já a Carol aí nos trabalhos textos já colocou aí na tela aí o número do telefone, né? O número do WhatsApp aí é o 62984-6320-64. WhatsApp ao vivo aí para você mandar agora a sua mensagem de texto. Você quer ouvir a palavra de Deus, né? Então hoje você quer orar comigo também, firme nas promessas do Senhor Jesus, a oração e o milagre urgente. Nosso Deus é o Deus dos milagres. Você que está passando por uma tempestade, Deus é o Deus que acalma a tempestade, esse problema familiar, esse problema seu com seu filho, né? Esta mãe que ora pelo filho, está vendo a tempestade na vida do filho. você que está passando por uma luta, uma turbulência, empresário, você que está passando por uma luta, né? Precisa firmar nas promessas de Deus. É? Buscar a Deus enquanto se pode achar e invocar enquanto está perto. Então você vai ligando a partir de agora, vai mandando a sua mensagem aí de texto, vai pelo WhatsApp aí, que é, vou repetir aí, é o 62 984 63 20 64. E nós temos também o telefone fixo, que é o 62 35 74 21 04. É o telefone fixo. Você pode ligar, porque daqui a pouco a oração da fé. E por base nesta palavra, eu quero ler aqui na Bíblia, capítulo 7 de Mateus, e o versículo 24 e até o 25. Diz: todo aquele, pois, que ouve, né? Todo aquele, pois, que ouve estas minhas palavras, diz o Senhor Jesus, e as põe em prática. Quer dizer, não basta só ouvir, né? Ouvir é bom, porque a Bíblia diz que a fé vem pelo ouvir, e ouvir a palavra de Deus. Mas ele está dizendo aqui: todo aquele, pois, que ouve estas minhas palavras e a põe em prática, será comparado a um homem prudente que edificou a casa sobre a rocha. É a rocha, que o Salmo 125 diz: os que confiam no Senhor serão como os montes de Jerusalém, que não se abala, é firme para sempre, né? Então ele está dizendo: aqueles que põem em prática será comparado como um homem prudente que edifica sua casa sobre a rocha, e desceu a chuva, e correram as torrentes, sopraram os ventos, bateram com ímpeto contra aquela casa, contudo não caiu, porque estava firmado sobre a rocha. Olha aí, meu irmão, que palavra tão abençoada nesta manhã. E de repente, a nossa vida para os dias de hoje é uma comparação, é uma parábola que está dizendo que a casa que é edificada sobre a rocha, de maneira nenhuma vai ser abalada, vai cair. Pode vir o vento, pode vir o sopro do mal. Assim é a sua vida, meu querido, é a nossa vida. Aí ele está dizendo que se você ouvir a palavra, né, mas também colocar ela em prática, será comparado como esse homem prudente. Você pode ser esse homem prudente. Você pode estar na rocha. Qual é a rocha? Jesus é a rocha inabalável. Você estando com Jesus, ouvindo a palavra dele, orando, jejuando, colocando em prática, Deus vai abrir a sua mente todo sempre. Você vai abrir os seus olhos. O seu amigo não vai te derrubar. O seu inimigo não vai te derrubar. Melhor dizendo, seu inimigo. É que o amigo é aquele que quer te ajudar. Mas o inimigo é aquele que, que procura até puxar a cadeira pra você cair. É? O inimigo, ele usa os... né? De todas as estratégias. Por isso que a Bíblia tá dizendo, olha, aí veio, sopraram os ventos, veio as torrentes. Que torrentes? Enxurrada. Enxurro. Que a Bíblia diz, se o inimigo vir uma corrente de água, o Senhor alvarará o espírito da a bandeira do Espírito Santo contra ele. Então não tem poder. É. E então está dizendo, e põe em prática, será comparado ao homem que edificou a casa sobre a rocha. Mas também ele está falando também ao contrário, aquela parábola dizendo, mas todo aquele que ouve estas minhas palavras e as põe em prática será comparado ao homem prudente, né? Mas ele está falando também do homem que fez a casa sobre a rocha. Mas todo aquele que ouve estas minhas palavras e não as põe em prática, será comparado ao homem insensato que edificou a sua casa sobre a areia. E desceu a chuva, correram as torrentes, soparam os ventos e bateram em peto contra aquela casa e ela caiu. E grande foi a sua queda. Então Jesus, ele está falando conosco nesta manhã, que o homem precisa ter firmeza, edificar a casa na rocha. E de repente muitos estão vulneráveis, faz as coisas sem projeto, ouve a palavra, não dá ouvido, isso é a si mesmo, não acredita, coloca as coisas tão fácil, mas não é bem assim. O Senhor Jesus está dizendo que o homem prudente, ele constrói a casa na rocha, e o homem insensato constrói na areia. O homem que todavia não tem fé, né? Age pelas emoções. E aí os ventos vêm e sopram. Vêm as correntes de água, as torrentes, e leva a casa. É assim a nossa vida hoje. Se você não pôr a palavra de Deus em prática, é? Se você não firmar a sua vida na rocha, que é Cristo Jesus, de maneira nenhuma vai permanecer. É? Não vai. Porque Deus não agrada. Você pode ter aquela queda que a Bíblia está falando. É? Creia no Senhor Jesus, a Bíblia diz, e será salvo tu e a tua casa. É, tenha fé. Prosseguimos aí o programa hoje recheado de bênção. Você que está triste, você que está cansado, fadigado, você que se sente insensato, começa a pôr a palavra de Deus em prática na sua vida. Busque a Deus, compensa, né? Compensa servir ao Senhor Jesus, compensa também fazer as campanhas, a igreja Pentecostal Missão de Jesus aí com as portas abertas. E por falar em bênção, hoje, quarta-feira, tivemos aquela concentração, campanha de portas abertas hoje. Foi uma bênção, onde o homem de Deus no altar pregando a palavra e orando pelas divinas revelações do Espírito Santo. E muitas pessoas ali, revelações profundas, Então compensa, meu amigo, meu irmão, colocar, dar crédito, colocar a palavra em prática na sua vida, porque você vai ter resultado, você vai estar firmando a sua vida na rocha que é Cristo Jesus. Então, nesta quarta-feira, com certeza, de manhã foi uma maravilha, meu irmão. Compensa participar das campanhas na igreja. E eu quero dizer para você que hoje de manhã, com o pastor Gilson, na rua 3, na quadra 74, lote 2, na sede estadual, esta maravilha. E à noite permanece, à noite, a partir das 19 horas, ali a mesma campanha de portas abertas, ali com certeza o pastor Alessandro, o pastor Carlos Lucas e uma equipe de obreiros e obreiras, vai ser uma bênção. Nós vamos ter também, lá no Colina Azul, à noite, atenção, atenção, lá na sede mundial, na quadra, na Avenida Dom Fernando, na quadra 20, lote 24, à noite, com certeza, o homem de Deus orando pelas divinas revelações do Espírito Santo, lá que é na responsabilidade do nosso pastor João Magalhães, co-pastor do ministério, né, à noite. Também lá na cidade de Água Fria, lá na sede, né, própria, lá com o pastor José Reis, lá na Pintada, né, lá no quilômetro 5 Lamarão, lá na BA 400, hoje à noite, com o homem de Deus, pastor José Reis, lá na cidade de Água Fria, no estado da Bahia. Estamos aí na expectativa, a igreja não para, a igreja em chama do Espírito Santo. Então, meu querido, você pode mandar, pode participar nas campanhas, hoje à noite. E prosseguimos aí o programa, nós vamos ouvir uma canção, né? Daqui a pouquinho uma canção aí, você que está aí nos ouvindo, liga agora. Mas antes eu quero também cumprimentar a todas as emissoras, né? Nós estamos aí com a Nova Betel TV, transmitindo aí o programa nesta manhã. Um bom dia a todos os ouvintes. Rádio Rosa de Sarum.
2: Bom dia!
1: Na cidade de Alagoinhas. Temos também na direção aí do pastor Rogério Santos, lá em Aracaju, Sergipe. Temos também em Salvador a Rádio Rosa de Sarum. Esta rede aí, né, transmitindo o programa Missão de Jesus. Nós vamos aí também com a Rádio Missão de Jesus, aí que 11 horas da noite reprisa o programa, né? E transmite o programa aí. A paz do Senhor, vamos juntos também aí na Rádio Aramari, transmitindo o programa. Deus abençoe. Rádio Araci, né, lá em Araci, aí transmitindo o programa Missão de Jesus. E temos a Rádio Água da Vida, que transmite aí também o programa Missão de Jesus. Vamos juntos aí até meio-dia. Você pode estar mandando a sua ligação, pode estar ligando aí para nós, pode mandar a sua mensagem de texto, porque a Carol aí atenta aí para receber a sua mensagem de texto aqui pelo WhatsApp, ou você ligando também, ela vai te atender aí. A oração hoje firme nas promessas de Jesus e um milagre urgente para a sua vida. Você quer bênção? Deus vai abrir portas, Deus vai curar a enfermidade, Deus vai te firmar nessa rocha que é Cristo Jesus. Chega de sofrimento, chega de fracasso, de tristeza, de dor, né? Vamos para cima, vamos orar em nome do Senhor Jesus. Vamos ouvir essa canção, já voltamos.
3: 11 horas e 22 minutos.

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1: Muito bem, que bênção. Ouvimos aí essa canção, só milagre, só Jesus faz, né? Mas ele é o mesmo de ontem, de hoje e eternamente. Jesus diz: se tudo que pedirdes em meu nome, crendo, recebereis. Em oração, crendo, recebereis. Agora, basta crer e acreditar, né? Sem fé, é impossível agradar a Deus. Então, meu querido ouvinte, né? Nós estamos aqui na expectativa que Deus vai fazer milagre na sua vida. Como nós ouvimos a palavra aí, é aquele que ouve a palavra e coloca em prática é considerado um homem prudente, que constrói a sua casa sobre a rocha. Você está na rocha, meu querido. Você está firme. Nada vai tirar o seu foco, nada vai destruir a sua vida, você vai ter sucesso. É difícil? É, não é fácil, mas firmado na rocha que é Jesus, tudo dá certo. O Deus que nós servimos, ele não te abandona nunca, ele vai te segurar em todos os sentidos da sua vida. E por falar em bênção, nessa sexta-feira, o pastor Gilson Sardinha, homem de Deus, convidando a todos, para a campanha de sexta-feira agora, depois de amanhã. Hoje que é quarta-feira, já tivemos a concentração de fé Portas Abertas. Mas eu quero chamar a sua atenção. Sexta-feira, 8 horas da manhã, ou a igreja antes, ali já está aberta. A igreja que fica aqui na Rua 3, quadra 74, lote 2, bem ao lado da drogaria, a parada de ônibus fica bem de frente da drogaria. Você vai ver A drogaria ao lado, nós estamos ao lado, indo para o sentido da Rua 3, nós estamos ao lado, na esquina mesmo, É ali, é muito fácil. E você vai receber as orações aí dos homens de Deus, Ali a igreja já aberta, os pastores em oração, as obreiras, pastoras em oração no altar. Ali você vai chegar na entrada da igreja ali, receber aquela unção. Como a Bíblia diz: unge a minha cabeça com óleo e o meu cálice transbordará. E bendita é a sua entrada e bendita será a sua saída. Então, meu querido, você vai fazer a campanha. Atenção, atenção, ouvintes. A campanha da armadura de Deus. revestir de toda a armadura de Deus, para que nos dias mal você esteja livre das ciladas do diabo. Então, meu querido, precisa ter essa fé, né? Nós te convidamos para essa sexta-feira, a armadura de Deus, campanha fortíssima, campanha de libertação, onde o homem de Deus vai orar em favor da sua vida. Se houver alguma maldição, algo que está te atingindo, você vai ser revestido sim da armadura de Deus. Nessa sexta-feira próxima, depois de amanhã, dia 17 de julho, sexta-feira, a campanha forte, a armadura de Deus. Traga a sua família, traga as pessoas que estão fracas, doentes, traga as pessoas que estão problemáticas financeiramente. Venha buscar de Deus o revestimento. Vem em jejum, vem orar a Deus. A Igreja Pentecostal Missão de Jesus, com um compromisso, né? Que as pessoas, como o pastor sempre diz, me ajuda eu também a ajudar as pessoas. Você, meu querido amigo, irmão, ouvinte, a Igreja não prega religião. A Igreja prega o poder de Deus. É o poder que liberta, né? E você vai estar revestindo da armadura de Deus. Campanha fortíssima, né? E Deus vai te livrar das ciladas do diabo. É? A Bíblia diz que o ladrão veio para roubar, matar e destruir. Mas Jesus também disse: eu vim para que tenham vida, e vida com abundância. Então, meu querido, levanta a sua cabeça. O que que te impede você de ir para a obra de Deus, para a igreja, melhor dizendo, para a campanha? O que que te impede, né? Ah, pastor, não tem como eu ir porque eu moro longe. Olha, irmão, nos tempos passados, as pessoas caminhavam a pé, as pessoas iam a cavalo, as pessoas faziam sacrifício e buscavam a Deus. As pessoas eram carentes, necessitados, e você, de repente, está aí vulnerável, calado, consentindo com os problemas que vêm. Vem buscar a Deus, buscar o Senhor enquanto se pode achar, e o invocar enquanto está perto. É tempo de nós lutar, é tempo de nós buscar a armadura de Deus, é, sem a qual você pode se fracassar, né? Como a Bíblia diz aí, ó, o homem prudente constrói a casa na rocha, que é Cristo Jesus. Mas o homem insensato constrói a casa na areia. Vem o vento, vem a corrente de água, vem as torrentes e leva a casa. É? Se você estiver vulnerável, em cima, né? É, em dúvida, não vai dar, não consigo, não sei. Emoções. Buscam prazeres emocionais, coisas de emoção, você vai ser carregado pela fúria do inimigo. Então é nessa sexta-feira, com certeza, a vitória vai chegar na sua vida. Traga a sua família. Nós prosseguimos o programa ao vivo, né? E contando com a sua presença nessa sexta-feira. A Igreja, mais uma vez, ela fica situada aqui na Rua 3, quadra 74, lote 2, ao lado da Drogaria Tiradentes, né, que é um ponto de referência, aqui anexo com a Avenida 8 mesmo, É tudo prático, tudo fácil aqui. É, na parada de ouro você já vai ver as placas ali, o comércio, a drogaria. Você vai virar a esquina, já tá na igreja, né? Vai ver a placa ali, Igreja Pentecostal Missão de Jesus, lugar de milagres. Nós estamos aqui na expectativa, o programa ao vivo, e por falar em bênção, nós vamos ouvir também testemunhos, né? Testemunhos de fé e de milagres que as pessoas recebem na Igreja Pentecostal Missão de Jesus. Vamos ouvir aí para você edificar a sua fé.
2: Irmãos, a bênção que eu recebi foi que o meu neto, dia 26, ele sofreu um acidente. Ele sofreu um acidente e quebrou o joelho, irmão. Aí eu fui para o hospital com ele, e só que é desespero, né? Ficar lá no corredor, o médico entrou lá e falou, ó, o Iago só vai fazer a cirurgia, previsão para o dia 13. Aí eu liguei para o nosso pastor, liguei para o pastor Alessandro, para a irmã, esposa dele, pedindo oração. E aí, irmão, eu fiquei lá naquele hospital e ele gritando de dor e nada de médico fazer nada, né? Aí eu consegui vir embora para casa e a outra avó dele ficou com ele. Quando eu cheguei em casa, irmão, eu liguei o rádio e aí assim que eu liguei o rádio, o irmão revelou que tinha duas pessoas ali no pé da oração do rádio, ali ouvindo, e que dessa duas pessoas, tinha duas pessoas internadas.
3: Foi na quinta-feira, isso?
2: Foi que o irmão revelou. Foi na quinta mês, dia 2. Aí, irmão, ele falou que a previsão era pro dia 13. Aí eu ouvi no programa, e o irmão revelou, eu falei, mas não é o Iago, porque ele vai fazer dia 13. Aí, irmão, quando terminou a oração, a avó dele me ligou e falou, o Iago vai fazer a cirurgia hoje, depois das 17 horas. É. Aí eu falei, então a revelação era para ele. Aí o outro neto meu falou, vó, mas ele não vai receber alta, não é ele não, porque ele vai fazer hoje, como que vai vir embora amanhã? Eu falei, não, eu creio em Deus que é ele sim. Aí quando foi 5h40 da manhã, a avó dele ligou e falou, pode vir buscar o Iago que ele está de alta.
3: Já recebeu
2: a
3: alta?
2: Já, e a previsão, irmão, ainda era para dia 13, ele ainda ia estar lá, né? Foi tão assim, através das orações. É, assim, irmão, foi uma coisa assim, um milagre, que até lá mesmo os acompanhantes lá do quarto falaram, ai, mas como assim? A senhora chegou por último, já está indo fazer cirurgia. Eu falei, é, porque quando o médico falou que era dia 13, eu fui lá dentro do banheiro, liguei para os meus pastores da minha igreja, orei, eu creio que Deus me ouviu, irmão. Ele está em casa, ele assim, está na cadeira de roda, né? Mas graças a Deus, eu creio que dia 21 ele vai ser liberado de tudo isso. Eu agradeço todos que oraram por ele. Amém. Foi um milagre mesmo a vida dele.
3: Amém. A oração do justo para ser feita.
2: E a revelação era para ele, irmão.
3: Só mora onde, irmão?
2: No Parque das Nações.
3: Amém.
2: Esse dia eu tô meio assumida, né? Porque eu tô lá cuidando dele.
3: Vamos colocar o Parque das Nações para deixar conosco também, né?
2: É, se Deus
3: quiser. Deus abençoe, Maria.
2: Amém, irmão.
3: Vamos para Jesus.
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1: Que bênção! Voltei o programa ao vivo aí pra você. E agora este homem de Deus, pastor Gilson, que já está na ponta da linha com esse convite também todo especial para você. Pastor Gilson, a paz do Senhor Jesus é contigo, meu pastor.
2: Que maravilha! Paz do Senhor, meus queridos. Que Deus abençoe a todos os nossos diletos e amados ouvintes. Um convite todo especial, como já está anunciando neste programa tão lindo, tão abençoado este programa. Quantas pessoas têm recebido de Deus grandes vitórias? Porque esse programa é um veículo de comunicação. Eu quero, nesse exato momento, convocar a todos os nossos diletos e amados ouvintes para esta grande concentração de fé nessa sexta-feira. A sexta-feira que do qual a graça de Deus vai se manifestar. A armadura de Deus. Porque, meu querido ouvinte, nós lançamos esta campanha forte. Porque quando o apóstolo Paulo, ele nos ensinou para que todos nós, revestida a armadura de Deus, para que esteja firme contra as ciladas e as astúcias do diabo. Então, quando nós estamos revestidos, a Bíblia diz, amados ouvintes, independentemente da sua religião, eis que eu te dou poder para tu pisar serpente, escorpião e toda força do mal. E nós sabemos que quando nós estamos com a armadura de Deus, Satanás, ele pode vir em uma corrente de água. O Espírito Santo que está em você, meu amigo e minha amiga, avorará sobre Satanás a sua bandeira. Corrente de água quer dizer aquelas tribulações na sua família, aquelas lutas que você está passando no desemprego, obras de macumbas, de feitiçaria, obras de magia negra, obra de candomblé, né? Quantas vezes você tenta fugir e não consegue, porque está faltando, meu amigo, minha amiga, o revestimento da armadura de Deus. Porque quando o Espírito Santo está na sua vida, que você dá lugar para ele, a Bíblia diz que nós recebemos um poder sobrenatural. É quando o Senhor Jesus, ele fala, eu te dou poder para tu pisar serpente. E o Salmo 91 diz assim, 1.000 cairão do teu lado, 10.000 à tua direita, mas tu não serás atingido. E na certeza, amados ouvintes, que nessa sexta-feira, a armadura de Deus, campanha de libertação, aonde eu vou estar em santo jejum a Deus, ali também o pastor Alberto, a pastora Maria de Fátima, a equipe de obreiros preparados para você colocar os pés na igreja e já receber a libertação. Porque a armadura de Deus contra o mal que está te perseguindo, meu amigo e minha amiga, esse sofrimento, essa dor, alguém está te acusando, alguém quer ver o teu fim, a tua derrota, mas Deus está preparando uma mesa diante de ti, na presença dos teus inimigos. A armadura de Deus, anote o endereço da sua felicidade, Rua 3, quadra 74, lote 2, ali no Tiradentes, bem próximo ao primeiro semáforo da Avenida 8. Você chegando ali, meu amigo, minha amiga, não precisa contar para ninguém, porque o Espírito Santo vai te receber e você vai sentir a mudança na sua vida. Porque a Igreja Missão de Jesus tem esse objetivo: do ide do Senhor Jesus para libertar pessoas que estão sofrendo. Então, nessa sexta-feira, anote o endereço: Rua 3, quadra 74, lote 2, Jardim Tiradentes, Igreja Missão de Jesus, na certeza de que a bênção de Deus está chegando na sua vida. Que Deus abençoe. Prossegue aí o programa Missão de Jesus, em o nome do Senhor Jesus. Deus que abençoe a todos vocês e aguardo vocês nessa sexta-feira, 8 horas da manhã.
1: Que bênção, pastor Gilson, com certeza, no jejum e na oração, né? E as pessoas vão ser libertas, as pessoas vão ser curadas, né? Milagres vão acontecer, vai ser bênção. Meus ouvintes, nós estamos aí também já para ouvir o pastor Alessandro, que está na ponta da linha, esse homem de Deus. Aí vamos ouvir ele com a palavra amiga, um convite amigo aí a todos. Pastor Alessandro, a paz do Senhor Jesus.
3: Glória a Deus. Muito bom dia, a paz do Senhor Jesus. Pastor Alberto, muito bom dia, na paz do Senhor Jesus, a todos os nossos ouvintes, nossos telespectadores que nos ouvem e nos assistem através da Nova Betel TV e emissoras conectadas conosco no programa Missão de Jesus. Eu sou o pastor Alessandro, eu tenho uma palavra, um convite muito especial a te fazer, meu amigo, minha amiga. Hoje, quarta-feira, é dia da prosperidade entrar na sua vida, da prosperidade entrar na sua família, entrar na tua saúde, entrar na sua vida. Porque a palavra de Deus nos diz que o nosso Deus, ele é Deus que abre portas. Ele abre porta até mesmo onde não tem porta. Isso significa que até aquilo que nós nem imaginamos que possa ter uma solução, uma saída, Ele faz para mim, Ele faz para você, e glorifica o santo nome dEle. E eu quero que você enche o seu coração de esperança, enche o seu coração de alegria, porque hoje, às 19 horas, nós temos a grande concentração de portas abertas, e você vai receber das mãos do Senhor a sua bênção e o seu milagre. Se você precisa de uma provisão, Ele é o Jeová Jirê, o Deus que abre portas, o Deus que dá provisão. Se você tem algo insolúvel na sua vida, um problema, algo que você, pelas mãos humanas, não vê solução, Ele é o Deus do impossível. Ele abre a porta para que isso seja resolvido. Se você tem problemas financeiros, problemas na vida profissional, Ele é o Deus que dá prosperidade, pois Ele é o dono da prata, o dono do ouro, que lhe abre portas, que você possa ser abençoado financeiramente também. Então não há nada que possa parar aquele que tem fé, porque assim Jesus disse: podes crer, tudo é possível que crer. Eu quero dizer para você, meu irmão, para você, minha irmã, se você tem algo que você precisa de uma solução, que você precisa de uma porta aberta, seja fisicamente, financeiramente, emocionalmente, espiritualmente, o Senhor tem a porta para você. E hoje é o dia de você clamar ao Senhor, de você bater essa porta, se abrir para a honra e glória do nome do Senhor Jesus. É hoje, 19 horas, na rua 3, quadra 74, lote 2, no bairro Jardim Tiradentes, onde eu vou estar ministrando uma palavra para o teu coração, e você vai sair dali com o coração cheio da palavra de Deus e com a convicção que as portas vão se abrir e o nome do Senhor será glorificado sobre a tua vida, tua casa, tua família, em nome do Senhor Jesus. Espero vocês hoje, 19 horas, em nome de Jesus. Muito obrigado, pastor Roberto. Muito obrigado a todos. Que todos tenham uma quarta-feira poderosa na presença e na paz do Senhor Jesus.
1: Muito bem, pastor Alessandro. Obrigado por esta palavra amiga. E nós estamos aqui na expectativa, né? Realmente as concentrações, a campanha... vão ser realizadas, né? Hoje pela manhã já tivemos à noite, né, com o pastor Alessandro aí. E dizer a vocês, participe, né? E nessa sexta-feira próximo, sexta-feira, a campanha Revestido da Armadura de Deus, a Armadura de Deus. Venha buscar a sua bênção, sua libertação. A igreja, a partir das 8 horas da manhã, aberta já. Você vai receber sua bênção. Traga a sua família. Venha buscar. É você que está vendo tudo difícil. Venha, vamos armar para lutar contra o inimigo, né? E Deus vai te ajudar. Prosseguimos aí o programa, já chegando ao final. Nós vamos passar para a irmã Carol, né? Que vai registrar o nome das pessoas aí. Você que ligou, você que mandou sua mensagem. Eu agradeço aí pela sua audiência. O programa aí é ao vivo, né? Esse programa é seu. Você que está de perto e de longe, que Deus te abençoe. Vamos agora ouvir a Carol registrar o nome das pessoas. Já voltamos com a oração. É com você, Carol. A paz do Senhor Jesus.
4: A paz do Senhor Jesus, pastor. A paz do Senhor Jesus a todos os ouvintes que estão aqui nos ouvindo e nos assistindo. Pastor, então vamos lá. A irmã Áurea Maria, do Colonial Sul, ela deixou as suas participações por áudio, pastor.
5: Vamos ouvir. Pela minha saúde, pela minha família, por todos da rádio, por todos da igreja. A paz do Senhor, um bom dia para todos.
4: Amém. A Luciana de Sapeaçu pede oração pelo seu tio que se encontra enfermo em cima de uma cama.
1: Vamos orar pelo tio dela, né, da Luciana.
4: Amém, em nome de Jesus.
1: Em nome de Jesus.
4: A irmã Edinalva Bispo, de Água Fria, pastor, também deixou suas participações por áudio.
1: Vamos ouvir.
6: Bom dia, pastores e pastoras. Pastor Gil Sardinha. Pastor Gil Sardinha, pastora Maria de Fátima Rudinéia. A irmã Carolina, a paz do Senhor para todos. Peço oração por mim e toda a minha família. A paz do Senhor. Pastor Gil Sardinha, Maria de Fátima, Rudinéia.
1: Amém. Deus abençoe.
4: Vamos continuar, pastor. A irmã Débora está pedindo oração pela sua família, para a sua sobrinha e pelo seu sobrinho Lucas e pela sua sobrinha Ayla.
1: A irmã Débora, né?
4: Isso.
1: Vamos estar orando pela irmã Débora, em nome de Jesus.
4: Em nome de Jesus. Pastor, a irmã Dilma, de Água Fria, está pedindo oração por todas as áreas da sua vida e por toda a sua família. Então vamos lá, pastor, agora para os pedidos da Rádio Rosa de Saron. A Marinalva de Cacoal, Rondônia, oração por ela e pelos seus filhos e netos. Jailson Silva, em Catu, Bahia, toda a sua família. Irmã Rita, em Pojuca, Bahia, toda a sua família. Nero Wilson, Ana Paula em Equador e Ana Paula em Equador, Rio Grande do Norte. Antônio Pereira em família em Vitória da Conquista, Bahia. Zeide Zem, Itanhém, São Paulo. Missionária Gil Desi em Parauapebas, Pará e família. A cantora Eliane Ximenes e família em Fortaleza, Ceará. E o João Filho de Alagoinhas, Bahia, deixou as suas participações por áudio.
1: Pastor. Vamos ouvir o João Filho.
7: Bom dia, meu irmão Pai, seja convosco, tudo bom? Como é que tá você, Rogerinho, Manelzinho, irmã Sara? Neco, né, comigo não. Todos aí, seus sobrinhos, seus irmãos, todos aí. Que Deus abençoe, de uma excelente manhã de quarta-feira de programação Missões de Jesus. E Deus abençoe a toda a minha família, João Filho e família, irmã Dilma, irmã Rita, de Pujuca, pastor Domingo Tavares, pastor Gilson Sardinha, pastor Roberto, Carol, enfim, todos esses que estão na escuta da programação da Rádio Roda de Sarão e programação Missões de Jesus. Que Deus abençoe, dê uma excelente manhã de quarta-feira, né? É como diz o outro, é melhor prevenir do que remediar. Quando a pessoa chega no trabalho, a internet fica ruim, o patrão não pede os aí, então a oportunidade é essa. Um bom dia, um abraço, fica com Deus.
4: Amém. Então, pastor, a irmã Isabel, do bairro Itapuã, também deixou as suas participações por áudio, pastor.
1: Vamos ouvir ela.
8: Pai do Senhor, pastor Alberto, que Jesus abençoe você cada dia mais. Ora aí pela minha família, em nome do Senhor Jesus.
4: Amém.
1: Vamos estar orando, minha irmã, em nome de Jesus.
4: Em nome de Jesus. Então, pastor, essas foram nossas participações pelo WhatsApp. Que a Maria Patrícia também está aqui ligadinha no programa. Em nome de Jesus. Então, pastor, essas foram nossas participações pelo WhatsApp. Que a Maria Patrícia.

0: da sua família. O Léo José está pedindo, oração por ele, pela sua mãe, Luísa Amélia da Silva, e também está pedindo oração pelo seu trabalho.
1: Vamos orar.
0: E falou, pastor, que Deus seja louvado cada dia mais na sua vida.
1: Amém, meu irmão. Deus abençoe.
0: E, pastor, essas foram nossas participações de hoje.
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1: Glorioso e eterno Deus, chegou o momento agora, Pai, da oração. A oração da fé firmado nas promessas de Jesus. E o milagre urgente. Pai, eu oro em favor da Helena. Eu oro em favor, Pai querido, da família da irmã Wênia, Pai. Também do Léo José, da irmã Isabel. Meu Deus querido, Pai amado, vai de encontro à irmã Débora. Pai, em nome de Jesus Cristo, ó Pai, eu oro em favor, Senhor, de todos que está ligadinho pela rádio Rosa de Saron. Meu Deus, o de perto e o de longe. Meu Deus, aí de encontro agora, todas as famílias. Esteja cada dia, Pai, firmados na rocha, que cada um esteja firmado no seu propósito, na sua palavra, Pai querido. Deus, toca no coração, na mente desta pessoa. Repreende toda a fúria do inimigo, ó Pai. Traz a paz, traz a cura das enfermidades. Joga por terra todo o mal, toda a cilada do diabo. Meu Deus querido, traz a paz, traz a firmeza. O Senhor é a nossa fortaleza, ó Pai. Por isso nós cremos na Tua palavra. Vai de encontro agora, ó Pai, resolvendo as causas, aquele que tem uma causa na justiça, meu Deus, este empresário, meu Deus, esse comerciante, esse feirante, Pai, vai de encontro agora, Pai, livrando do mal, abrindo portas, Pai, trazendo, ó Pai, a prosperidade na vida das pessoas, a libertação, meu Deus, nesse momento, ó Pai, visita agora, Senhor, cada família, cada lar agora, com Teu poder, com a Tua graça, Pai, renovando as forças de cada um, trazendo, meu Pai, uma resposta, trazendo um alívio, meu Deus, enchendo cada um com Teu Espírito Santo. Nós oramos nesta manhã, ó Pai, em nome de Jesus Cristo, ó Pai, porque aquele que precisa, ó Pai, aquele que está buscando vai encontrar, Pai, e aquele que está pedindo vai receber, e aquele que bate, abri-lhe a porta. Diz a Tua palavra, Pai querido, e a rocha, Pai, ah, meu Deus, que é o Senhor Jesus, vai de encontro agora, Pai, na vida desse irmão, dessa irmã, desta mãe, desta jovem, desta criancinha, meu Pai, dá o livramento, ó Pai, dá o livramento de todo o mal, dá a paz e a firmeza em nome do Pai, do Filho e do Espírito Santo. Amém? Que Deus abençoe a todos. A água consagrada, beba da água. Diga graças a Deus, o programa chegou ao final. Vou te ouvir amanhã, a partir das 11 horas, na voz do homem de Deus, pastor Gilson Sardinha. E que Deus abençoe a todos. Segue aí as emissoras com as programações locais. E a paz do Senhor Jesus. Uma boa tarde a todos.
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0: 12:12. 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
2: Alô você, graça e paz, povo de Deus, gente amada, gente querida, nós estamos chegando para mais uma viagem no tempo, mais uma viagem através do mundo da música evangélica. Começando pela graça de Deus, programa Matando Saudade, edição de quarta-feira, meio de semana já, que maravilha, que bênção, hoje quarta-feira, dia 15 de julho de 2026. Eu sou Ezequiel Ferreira, durante a próxima hora você vai ouvir comigo somente clássicos da música evangélica, aquelas que marcaram época, aquelas que você não ouve mais por aí, aquelas que você quase esqueceu, eu trago de volta a partir de agora no programa Matando Saudade, que começa assim, ó. Shirley Carvalhais, Ditosa Cidade. Essa canção é linda, canção que nos fala do céu, a cidade onde vamos morar. Escute, canção linda demais.

0: Estradas do Amanhã, Martim Lutero cantou pra gente. Ouvimos antes, Nelson Ned, Deus sabe, Deus ouve, Deus vê. E quem abriu o programa foi a Shirley Carvalhais com a linda canção Ditosa Cidade. Tá chegando o intervalo, já já eu volto com mais clássicos da música evangélica nesta quarta-feira abençoada. Não sai daí. O intervalo é rapidinho e aqui trazemos o passado de presente no seu rádio. Volto já.
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3: 12:24.
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0: Já estou de volta trazendo as canções que marcaram época, marcaram gerações. De volta com você, a viagem continua nesta quarta-feira abençoada. Programa Matando Saudades segue, contando sempre com a tua audiência, contando também com a tua participação que é muito bem-vinda na nossa programação. Meu abraço para Késia. Alô, Késia, tá na Bahia? Ligada na programação, indo pro trabalho. Bom trabalho para você, minha irmã. Deus abençoe. Que Deus abençoe toda a família. Abraço também para as costureiras. Alô, costureiras em Santa Catarina, sempre acompanhando o programa. Deus abençoe. Bom trabalho a vocês aí, tá? Tem mais aqui, os louvores não param. Chegando, Matos Nascimento. Anjos Poderosos, gravado ao vivo.

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0: Tudo é alegria, tá aí a linda canção da Denise. Canção do Armando Filho. Ouvimos antes, Nilson Lins, Pare, Olhe e Mude. Abrindo a sequência, nós tivemos Matos Nascimento, Anjos Poderosos, linda canção gravada ao vivo. É hora de mais um intervalo, já já eu volto com mais clássicos da música evangélica aqui no programa Matando Saudade, edição desta quarta-feira. Não sai daí, o intervalo, você já sabe, é o intervalo mais rápido do rádio e já já eu volto com muito mais.
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3: Doze horas e 39 minutos.
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0: De volta com você, a viagem continua, o programa Matando Saudade segue louvando e adorando a Deus, trazendo sempre o passado de presente no seu rádio. Prazer enorme estar com você de segunda a sexta-feira, nesse horário, nesta rádio, essa rádio que tem, sem dúvida nenhuma, a melhor programação para os melhores ouvintes. Meu abraço pro irmão Wagner, tá conosco todos os dias, lá na Bahia, ligado na programação, irmão Wagner e toda a família, sempre acompanhando a nossa programação, que Deus abençoe. Obrigado pelo carinho, obrigado pela audiência. Você participa, mandando mensagem pra gente, no 419-98295627, 419-9829-5627, para você mandar tua mensagem pra gente, teu recado, a tua participação. Sabe, tua participação é muito bem-vinda em toda a nossa programação. Abrindo a sequência, tem Oséias de Paula para cantar A Melhor Coisa Que Eu Já Fiz.

0: Bem Querer 2, tá aí o Marcos Góes e essa canção linda demais. Ouvimos antes Marcelo Dias e Fabiana, Contagem Regressiva. E abrindo a sequência, nós tivemos o Oséias de Paula, A Melhor Coisa Que Já Fiz. Tá chegando o último intervalo do programa, na sequência tem Dose Dupla, duas lindíssimas canções para finalizar o nosso programa Matando Saudade, duas lindíssimas canções com um cantor, com uma cantora, uma banda indicada por você, ouvinte do programa Matando Saudade. Você pode participar conosco indicando canções pro nosso Dose Dupla, tá bom? Toda segunda e quarta-feira tem Dose Dupla na última sequência. Vamos pro intervalo? Já já eu volto para a última sequência de clássicos.
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7: 12:54.
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0: Já estou de volta com você agora para a última sequência de clássicos da música evangélica, aqui no programa Matando Saudade, edição desta quarta-feira. E na última sequência tem Dose Dupla. E hoje, no Dose Dupla, Irmãs Leonel, Renata e Linéia vão cantar duas lindíssimas canções, atendendo a participação do nosso irmão Leone Barroso. Lá de Manaus, ouve o nosso programa todos os dias. Voltando do trabalho, acompanha a nossa programação. Obrigado pelo carinho, obrigado pela audiência, meu irmão. Vamos tocar para você, então, daqui a pouquinho, as duas canções aqui com Irmãs Leonel. A canção A Última Palavra e a canção Voando com os Querubins. Atendendo a sua participação. Mais uma vez, obrigado pelo carinho, obrigado pela audiência. Abrindo a última sequência, tem um novo som, gravado ao vivo, Acredita. E na sequência, Irmãs Leonel, Renata e Linéia, no nosso Dose Dupla. Aumenta o som.

0: Tá aí duas lindíssimas canções com Irmãs Leonel, Renata e Linéia. Fechando o nosso programa Matando Saudade, edição desta quarta-feira, dia 15 de julho. Assim, atendendo a participação do nosso irmão Leoni Barroso, duas lindíssimas canções, Voando com os Querubins e A Última Palavra. Lembrando, você pode indicar cantor, cantora, banda, grupo, conjunto, para o nosso Dose Dupla. É só mandar mensagem para gente. 419-9829-5627. E assim finalizamos o programa Matando Saudade. Sou grato a Deus pela oportunidade de ter estado aqui comunicando com você, fazendo essa viagem no tempo. Sou grato a você pelo carinho, pela audiência, pela participação. Muito obrigado de coração. O programa Matando Saudade volta, se Deus quiser, amanhã, quinta-feira, neste mesmo horário, nesta mesma rádio. Essa rádio que tem, sem dúvida nenhuma, a melhor programação para os melhores ouvintes. Grande abraço. Fiquem com Deus e até amanhã na doce e gloriosa paz do Senhor Jesus.
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0: 13:10.
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2: Olá, 15 de julho de 2026. É hora de informação aqui na sua rádio. Aliás, muito obrigado mais uma vez pela sua audiência e principalmente pela sua confiança. Confiança essa que abastece e nos motiva todos os dias a buscar os fatos como eles realmente acontecem, a trazer a informação concreta, precisa e checada até você. Hoje, dia do homem, dia nacional dos clubes, dia nacional do pecuarista, dia mundial das habilidades dos jovens e dia de você ficar bem informado. Dos mais de 158 milhões de brasileiros aptos a votarem este ano, 23% têm mais de 60 anos e formam o maior eleitorado idoso já registrado na história do país. Segundo dados do TSE, o número de idosos com título de eleitor ativo cresceu 74% desde 2010 e hoje eles correspondem a mais de 36,8 milhões de pessoas. Para os eleitores acima de 70 anos, cujo voto facultativo é um direito garantido por lei desde a promulgação da Constituição de 88, não existe a necessidade de justificar a ausência, nem qualquer tipo de penalização pelo não comparecimento. Caso passem 3 eleições sem votar, o título também não será cassado. Atualmente, o Brasil conta com cerca de 16 milhões de idosos com mais de 70 anos, 10,6% do total de eleitores aptos. Na última eleição, dos 25 milhões de brasileiros que não foram às urnas em 2022, 8 milhões faziam parte desse grupo, registrando quase 60% de abstenção. 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Você confere também nesta edição. Destaques. Governo deve recorrer ao STF sobre PEC de agentes de saúde. Venezuela já contabiliza mais de 4.730 pessoas mortas nos terremotos. Mais da metade dos graduados já abdicaram de estudos para cuidar de filhos. TSE atualiza aplicativo e-título e libera novas funcionalidades. Dólar cai para R$ 5,07, no menor nível em um mês. Espanha está classificada para a final da Copa do Mundo. Estas e outras notícias a partir de agora. O JVN já está no ar.
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2: O plenário do Senado aprovou em 2 turnos ontem a proposta de emenda à Constituição, a PEC, que estabelece a aposentadoria especial para agentes comunitários de saúde. Por ter impacto bilionário na Previdência, a proposta é considerada uma pauta bomba, uma derrota para o governo. A PEC fixa regras permanentes e transitórias de aposentadoria para os agentes comunitários de saúde e agentes de endemias. Nas 2 votações, a proposta teve 73 votos favoráveis, 1 contrário e 1 abstenção. As PECs precisam ser aprovadas em 2 turnos e com votos favoráveis de ao menos 49 dos 81 senadores. O impacto bilionário à Previdência, segundo estimativas recentes do Ministério da Previdência, pode gerar 27 bilhões e 900 milhões de reais em 10 anos de vigência. O governo federal deverá recorrer ao STF para barrar o impacto sobre os cofres públicos da aprovação que cria essas regras especiais. Segundo o ministro da Fazenda, Dario Durigan, o governo não acionaria a justiça se a PEC trouxesse uma fonte de compensação fiscal. O ministro argumentou que a Constituição e a Lei de Responsabilidade Fiscal exigem que a criação de novos benefícios previdenciários seja acompanhada da indicação de receitas capazes de compensar esse impacto nas contas públicas. Caso isso não ocorra, o governo estuda judicializar o tema. O Senado também aprovou ontem a medida provisória que altera as regras do piso mínimo do frete rodoviário. A votação acontece após paralisação de caminhoneiros autônomos em Santos, que pressionavam pela análise do texto. A proposta agora segue para a sanção presidencial. Nas votações anteriores, na comissão criada para discutir a MP e no plenário da Câmara dos Deputados, parlamentares estipularam piso salarial nacional de R$ 5.000 mensais para caminhoneiros que percorrem longas distâncias. O Senado, última etapa de votação, decidiu agora excluir esse valor sob o argumento de que ele seria inconstitucional, ou seja, a necessidade de existir um mínimo para o frete segue mantida, mas não caberá ao Congresso Nacional definir tais valores.
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2: Os terremotos que atingiram a Venezuela já deixaram mais de 4.730 mortos. Além disso, já são registrados 16.740 feridos. Os dados foram atualizados pelo presidente da Assembleia Nacional da Venezuela, Jorge Gomes. O parlamentar informou uma série de outros números sobre os impactos do desastre na Venezuela. O número de resgatados é mais de 6 milhões. 190 edifícios caíram e 856 prédios foram afetados. No dia 24 de junho, terremotos de 7,2 e 7,5 na escala Richter, de força muito destrutiva, ocorreram com menos de um minuto de intervalo e causaram milhares de desabamentos em diversas regiões do país. La Guaira e Caracas, como a gente vem acompanhando e relatando quase que diariamente aqui no JVN, foram as áreas mais afetadas. O drama vivido no país vizinho motivou solidariedade mundo afora. Países como Estados Unidos, China, Brasil, México, Reino Unido enviaram equipes de resgate, equipamentos, remédios e alimentos para a Venezuela.
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2: Mais da metade, 54,4% das alunas e dos alunos de graduação já tiveram que trancar a matrícula ou mesmo desistir dos estudos para dar conta de cuidados com os filhos, de acordo com o levantamento produzido por um grupo de trabalho voltado a essa demanda específica, vinculado ao Ministério da Educação, o MEC. No pós-graduação, a porcentagem é de 36,4%. A maioria das mais de 7.400 pessoas participantes do estudo declararam ser mãe, 86,5%, e buscam obter o diploma universitário por meio da graduação. Nesse nível de ensino, a média de idade é de 33 anos e os estudantes assistem às aulas presencialmente, 92,8%, e no período noturno, 43,3%. Além disso, outros dados permitem identificar o perfil da parcela predominante entre os graduandos. São pessoas solteiras, 46%, negras, pretas e pardas, 60,2%, e instituições públicas federais, 79,5%. Tem somente um filho, 59,6%. Vivem com três pessoas, 39%. E com até um salário mínimo, 24,6%.
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2: O TSE, Tribunal Superior Eleitoral, atualizou a versão atual do aplicativo e-título, elaborado para permitir ao cidadão acesso a diversos serviços durante as eleições. O aplicativo é gerido pela Justiça Eleitoral e pode ser utilizado como documento de identificação para votar e acessar o endereço do local de votação, além de permitir a realização da justificativa pela ausência na votação. Uma das principais melhorias está no modo de justificativa. O eleitor que precisar do serviço no dia da eleição poderá ser comprovada a falta de geolocalização. Quem preferir fazer a justificativa após o pleito poderá anexar documentos comprobatórios. O sistema de pagamento de débitos também foi facilitado, O aplicativo foi integrado à plataforma Pague Tesouro. Com isso, o pagamento de multas eleitorais poderá ser feito via Pix ou cartão de crédito e a regularização será imediata. O e-título está disponível para dispositivos Android e iOS e podem ser baixados gratuitamente nas lojas virtuais correspondentes.
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2: O dólar fechou abaixo de R$5,10 pela primeira vez em um mês, enquanto a Bolsa Brasileira avançou e o petróleo voltou a subir nesta terça-feira. O dólar comercial caiu 1,12% e encerrou o dia cotado a R$5,07, menor fechamento desde 15 de junho. No acumulado de 2026, a moeda americana já registra uma queda de 7,56% em relação ao real. A desvalorização acompanhou o movimento global da moeda americana após o índice de preços ao consumidor dos Estados Unidos surpreender positivamente. O indicador registrou deflação de 0,4% em junho. Já a principal índice da B3, o Ibovespa, fechou em alta de 0,51% aos 176.641 pontos. O indicador recuperou o patamar dos 176 mil pontos após o recuo da véspera. O principal fator de sustentação foi o alívio nas expectativas para os juros nos Estados Unidos. Enquanto isso, o preço do petróleo registrou nova alta e alcançou o maior nível em cerca de um mês, impulsionados pela continuidade das tensões entre Estados Unidos e Irã. O barril do Brent, referência internacional, avançou 1,72% para US$84,73. O petróleo do Texas subiu 1,53%.
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3: Olá, hoje é quarta-feira e você confere a previsão do tempo para a região norte. Tempo instável, com chuva frequente ao longo do dia e risco de pancadas fortes. Volumes mais altos e áreas com temporais para a região nordeste. Tempo mais seco em alguns trechos. O interior e o norte pode ter pancadas de chuva, com contraste dentro da própria região. Para a região centro-oeste, tempo instável e abafado, pancadas de chuva frequentes podendo ser fortes. Destaque para calor e umidade, que mantém chuva persistente. Região segue com potencial de temporais isolados. Para a região sudeste, tempo típico de verão outono, sol e calor durante o dia e chuva à tarde e à noite. Possibilidade de pancadas fortes, principalmente em São Paulo, Rio de Janeiro e Minas Gerais. Instabilidade volta com força no período da tarde. Para a região sul, tempo estável, chuva ao longo do dia podendo ser moderada a forte. Atuação de frente fria e na região sul segue sendo uma das regiões mais afetadas pela instabilidade.
2: Fechamos aqui a primeira parte do Jornal Virou Notícia. Informação do jeito que você precisa, com a credibilidade que você merece. Em instantes, destaques das loterias, esportes e ainda vamos falar do agronegócio. Até já.
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1: Quarta-feira, 15 de julho. Já estamos de volta trazendo mais informações para você que nos acompanha aqui direto do JVN. Sua dose diária de informação. O uso de violência física e verbal contra crianças permanece uma prática disseminada na cultura brasileira, embora a maioria da população considere o diálogo hoje a melhor forma de orientar os filhos. É o que mostra uma pesquisa realizada pela Quest, a pedido do Instituto Infinis. Casos extremos, como o que a gente viu, relatou aqui no JVN nos últimos dias, do pai chutando a filha de 3 anos em uma rua em Francisco Beltrão, e assim como outros agravantes, né, outros casos que a gente tem relatado praticamente que todos os dias aqui no JVN. Para se ter uma ideia, somente nos 4 primeiros meses deste ano foram registrados 115.814 denúncias de violações de direitos de crianças e adolescentes. Número enorme, só que chama a atenção, porque muitos dos casos não são relatados, não são denunciados, ou seja, esse buraco pode ser bem mais embaixo. De acordo com o levantamento, 9 em cada 10 entrevistados consideram que o diálogo hoje é a melhor forma de corrigir o comportamento infantil. Apesar disso, 62% afirmaram já ter gritado com uma criança, 49% disseram ter dado tapas e 27% admitiram ter batido com objetos. A pesquisa não investigou as causas desta discrepância, nem a influência de fatores como estresse cotidiano ou uso de substâncias psicoativas. De acordo com os pesquisadores, a violência contra crianças atravessa gerações e tende a ser replicada por quem sofreu situações semelhantes. Na primeira edição de 2023, o paradoxo já era percebido, já que 93% da população naquele ano defendiam o diálogo como melhor forma de educação, mas, ao mesmo tempo, 66% admitiam ter gritado com uma criança, 52% já haviam dado tapas e 38% em 2023 reconheciam ter utilizado objetos para bater ou castigar. O estudo também abordou a percepção sobre o trabalho infantil. Embora 93% dos entrevistados afirmem que os estudos devem ser prioridade para as crianças, 61% consideram aceitável que elas trabalhem. Além disso, 88% defendem que adolescentes trabalhem caso desejem e 71% acreditam que eles devem trabalhar quando os pais determinarem. Outro dado apontado pela pesquisa é que 71% dos entrevistados não souberam citar leis de proteção à infância, mesmo após debates públicos recentes, como relacionados ao ECA digital.
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1: Conseguir que crianças completem todo o esquema vacinal ainda é um dos maiores desafios da saúde pública enfrentados pelos países na imunização. Isso é o que aponta o novo relatório da OMS, a Organização Mundial da Saúde, em parceria com o Unicef, divulgado hoje. A chamada taxa de abandono entre a primeira dose da vacina contra difteria, tétano e coqueluche e a terceira dose da vacina, isto é, crianças que iniciaram o esquema, mas não completam, subiu de 4 para 12% de 2024 para 2025. De forma geral, a cobertura vacinal para a terceira dose desse imunizante caiu de 90 para 86%. O mesmo aconteceu com a cobertura da primeira dose contra o sarampo. Apesar disso, o levantamento mostra uma melhoria no acesso inicial à vacina tríplice bacteriana. Entre os avanços registrados, o número de crianças com dose zero, ou seja, aquelas que não receberam nenhuma vacina, caiu cerca de 14,2 milhões de 2024 para 13,5 milhões em 2025.
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1: Em uma ação conjunta, equipes da Polícia Civil e Militar realizaram ontem uma fase da Operação Contenção contra integrantes da facção criminosa Comando Vermelho, com atuação nas comunidades Cidade de Deus, Muzema e Vila Sapê, em Jacarepaguá, zona sudoeste do Rio. A ação foi resultado de investigações da Delegacia de Roubos e Furtos de Automóveis da capital e teve como objetivo enfraquecer a estrutura da organização. Na ação, 23 criminosos foram presos. Houve apreensão de material entorpecente, além de 200 cartuchos, 11 carregadores, 20 celulares, 4 radiotransmissores, 4 motocicletas, um veículo e um artefato explosivo. Dois policiais rodoviários federais foram denunciados pelo Ministério Público Federal por uma operação que resultou na morte de Lorenzo Dias Palhinhas, de 14 anos, em uma favela da Zona Norte do Rio de Janeiro. A ação policial ocorreu no Complexo do Chapadão em outubro de 2022. O Ministério Público Federal sustenta que não houve nova ordem de parada nem confronto armado no momento. Ainda segundo a denúncia, os adolescentes estavam desarmados, seguiam de costas para os agentes e transitavam por uma passagem estreita sem possibilidade de fuga ou de proteção. Os policiais estão sendo denunciados por homicídio qualificado e tentativa de homicídio qualificado. De acordo com a denúncia, Lorenzo e outro adolescente que trabalhavam como entregadores de uma lanchonete na região retornavam do trabalho em uma motocicleta quando foram inicialmente abordados por policiais revistados e liberados. Depois da abordagem, ao trafegarem por uma viela, eles teriam sido alvos de disparos feitos pelos policiais rodoviários federais, causando a morte de Lorenzo.
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1: O mercado nacional do milho abriu esta quarta-feira operando com viés de alta e forte preocupação nas praças de comercialização. A saca de 60 quilos é negociada na média de R$ 77,50. O avanço do estresse hídrico sobre a safrinha no Centro-Oeste e Paraná ameaça o rendimento do grão e deixa os produtores retraídos nas vendas. Já o mercado da mandioca industrial apresenta preços altamente remuneradores e forte demanda pelas pecuarias neste meio de semana. A tonelada da raiz posta na fábrica está cotada na média nacional de R$ 675. O rendimento de amido por tonelada entregue segue favorecido pelo clima seco, elevando o ganho financeiro por carga descarregada. A captação nacional de leite registra nova quebra nas bacias produtoras e mantém a pressão de alta nas cotações pagas ao produtor. O litro do leite no atacado nacional atingiu a média de R$ 3,35. A entressafra reduziu o volume coletado nas propriedades, intensificando a disputa diária da indústria pela matéria-prima. Já a suinicultura brasileira apresenta um dia de estabilidade e escoamento constante nos principais frigoríficos do país. O quilo do suíno vivo em São Paulo está sendo comercializado na média de R$ 7,40. A carne suína mantém excelente competitividade frente aos cortes bovinos do varejo, garantindo giro rápido dos estoques no mercado.
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1: Vamos lá, começamos com a Time Mania. Sorteio realizado ontem à noite de número 2415. As dezenas foram 04, 10, 11, 21, 42, 44 e 69. Time do Coração Volta Redonda. Ninguém acertou 7 dezenas, por isso o prêmio acumulou agora para amanhã em R$ 4 milhões. Duas apostas fizeram 6 acertos, levam R$ 49.080,85. 116 apostadores acertaram 5 dezenas. O prêmio será de R$ 1.208,88 para cada um. Quina, concurso também realizado ontem à noite, este de número 7.065. As dezenas foram 16, 18, 20, 40 e 56. Como ninguém acertou as 5 dezenas, o prêmio acumulou agora para hoje em R$ 6 milhões. 56 apostas acertaram 4 números, levam cada uma R$ 6.730,64. 3.233 apostas acertaram 3 números, receberão R$ 111,03 cada uma. Tivemos também o sorteio da Loto Fácil, concurso de número 3.735. As dezenas foram 03, 05, 07, 12, 14, 15, 16, 17, 18, 20, 21, 22, 23, 24 e também 25. Ninguém acertou 15 dezenas. O prêmio acumulou em R$ 5 milhões para hoje. 181 apostas acertaram 14 números. Cada uma leva R$ 1.908,53. Vamos agora para a Mega Sena, concurso de número 3.031. As dezenas foram 20, 28, 32, 35, 40 e 54. Ninguém acertou 6 dezenas, o prêmio acumulou em R$ 30 milhões para hoje, aliás, para amanhã. 54 apostas fizeram 5 acertos, o prêmio será de R$ 63.781,87. 1.859 apostas fizeram 4 acertos, levam R$ 1.357,52 da loteria.
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1: E o futebol fecha o JVN de hoje para o grande destaque do jogaço de bola pela semifinal da Copa do Mundo ontem entre França e Espanha. A França era tida até então como favorita? Sim. Fez em campo? Não. A Espanha completamente anulou o jogo da França, anulou as suas qualidades individuais, o coletivo, enfim. Simplesmente a Espanha deu um show de futebol ontem, mostrando um futebol consistente, um futebol maduro, um futebol que há mais de 35 jogos não perde, fazendo mostrar ao mundo todo que o poderio da Espanha vai além de ter craques individuais, né? E vai da coletividade, do toque de bola, de envolver o adversário e assim tirar proveito, né? Desse futebol, digamos, mais seguro, né? Mais protetivo e ao mesmo tempo que não desperdiça a chance de gol. 2-0 para a Espanha, primeira finalista da Copa do Mundo. O outro finalista sai hoje do jogo entre Inglaterra e Argentina. O jogo acontece às 16h. Muito obrigado a todos pela audiência e confiança. JVN fica por aqui. A gente volta amanhã com os principais fatos do Brasil e do mundo.
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A alegria do Senhor é algo que nós podemos ter o tempo todo, porque ela não se baseia no que está acontecendo, mas naquilo que nós sabemos e no que acreditamos. Atitudes fazem toda a diferença no mundo. Uma historinha fofa. Ela tem 92 anos, pequena, bem equilibrada e orgulhosa. Está bem vestida todas as manhãs às 8 horas com o cabelo elegantemente arrumado, com a maquiagem perfeitamente aplicada, apesar do fato de ser completamente seca. Hoje ela se mudou para um asilo porque seu marido faleceu recentemente aos 70 anos, tornando isso necessário. Depois de muitas horas de espera, a paciente no saguão do asilo, onde eu trabalho, a senhora sorriu docemente quando disse que finalmente o quarto estava pronto. Enquanto ela manobrava o andador para o elevador, dei uma descrição visual do seu pequeno quarto, onde ela agora viveria pelo resto da sua vida. Contei-lhe sobre as cortinas de lhós que estavam penduradas nas janelas. "Eu amo isso", ela disse, com tanto entusiasmo como se fosse uma criança de 8 anos presenteada com um cachorrinho. "Senhora Jones, você nem viu o quarto ainda, espere." Então ela falou estas palavras que nunca esquecerei. "Uma coisa não tem nada a ver com a outra", ela disse gentilmente. "A felicidade é algo que você decide antes de acontecer. Se gosto ou não do quarto não depende de como os móveis serão organizados. É sobre como eu já decidi na minha mente. E eu já decidi que eu vou amar o meu quarto." Agora pense nisso. Ela disse: "Eu já decidi que eu vou amar isso. É uma decisão que tomo todas as manhãs quando acordo. Eu tenho uma escolha. Eu posso passar o dia na cama contando as dificuldades que tenho com todas as partes do meu corpo que não funcionam mais. Ou eu vou sair da cama e ser grata pelas que funcionam. Cada dia um presente. Enquanto os meus olhos se abrirem, eu vou focar no novo dia e em todas as memórias felizes que eu guardei apenas para este momento da minha vida." Vamos, dê um grande louvor a Deus. Sabe, quando as pessoas vêm às minhas conferências, realmente gosto de fazê-las pensar em tomar algum tipo de decisão. Porque veja bem, nada de bom acontece na nossa vida por acidente. Nós temos que tomar decisões. Acho que toda vez que você ouve um sermão feito debaixo de unção, isso deve deixá-lo com algum tipo de decisão a tomar que o ajudará a ir mais alto. Amém? E então esta é uma boa noite, porque podemos tomar uma decisão de que não vamos mais ser infelizes. Podemos tomar uma decisão: eu não deixarei o diabo roubar nem mais um dia da minha alegria. Eu não vou deixá-lo continuar. Eu não vou continuar vivendo tenso o tempo todo, precisando fazer massagem o tempo todo para tirar os nós do meu pescoço. Sim, eu já fiz isso. Amém? Porque a vida não vai mudar. Você não bate palmas para isso? Mas tudo bem, eu entendo. Mas honestamente, sempre haverá circunstâncias e situações das quais não gostamos. Sempre haverá pessoas lá fora que nos irritam. Se não for uma, será outra. Então, nós temos que tomar uma decisão, e a decisão que nós vamos tomar hoje é: eu vou mudar. Eu vou mudar minha abordagem, a minha atitude. Eu vou aprender a lidar com as pessoas e as situações do jeito que Jesus lidava. Amém. Agora, a simples fé em Deus é a resposta para tudo isso. Eu digo fé simples porque, na verdade, você pode esquecer de querer entender Deus. Fé simples significa que eu creio sem nenhuma razão, a não ser por eu acreditar. Eu acredito porque decidi acreditar. Honestamente, se eu não fosse crente, eu não conseguiria ver nenhuma razão para me levantar e enfrentar mais um dia na minha vida, se eu não tivesse a habilidade de pôr minha confiança em Deus. Eu já descobri que você não pode confiar em todas as pessoas. Eu já descobri que as minhas circunstâncias não me farão feliz. Não há nada que eu possa ter ou comprar que me faça feliz.
Mas a fé simples como a de uma criança em Deus. Eu creio. Eu não creio porque eu já vi, eu não acredito porque eu sinto, eu apenas acredito porque eu acredito em meu coração. Eu sei que Jesus morreu por mim, e eu sei que Ele me ama, e eu sei que Ele sempre cuidará de mim. São as coisas que temos que lembrar a nós mesmos o tempo todo. Mantenha essa fé simples como a de uma criança. E se livrará de várias situações tão tensas. Mantenha uma atitude tranquila. Vamos falar sobre a unção da tranquilidade. Em primeiro lugar, deixe-me dizer que Satanás não pode te controlar desde que você não perca o controle. Essa é uma daquelas coisas que você precisa escrever e colocar em seu Facebook mais tarde, não durante esta reunião. Joyce disse, ou você pode até dizer que foi você, não tem problema. Satanás não pode te controlar se você não perder o controle. Sabia que ele arma para nos deixar chateados? Amém? Então, vamos ver algumas escrituras. Salmos 94, 12 e 13. É tão importante ser capaz de manter a calma? Ficar relaxado, com uma atitude tranquila e não ficar todo tenso, não importa quais sejam as circunstâncias. E eu não consigo evitar, eu apenas perco a paciência. Você não precisa ser assim se começar a estudar a palavra de Deus e orar a respeito disso. Você terá uma abordagem diferente. Quantos aqui têm estado muito, muito tensos e podem dizer, não estou onde eu queria estar, mas está bem melhor do que antes? Eu também. Aleluia! E com certeza deve estar mais feliz do que eu. Ele diz, eu me lembro de quando eu dirigia, voltando do trabalho para casa, me perguntando, como será que ela vai estar hoje à noite? Sabe, não é divertido viver com alguém que é nervoso, tenso e estressado o tempo todo? Salmo 94, 12 e 13. Abençoado, feliz, afortunado, a ser invejado, é o homem a quem tu disciplinas, instrui, ó Senhor, e ensinas a tua lei. Para que possas dar a ele poder para manter-se calmo. Para que possas dar a ele poder para manter-se calmo. Sabe, eu até mesmo gosto agora quando o inimigo vem e tenta me tirar do sério, me fazer agir mal, e eu posso clamar pelo poder de Deus e apenas dizer. Eu já fui assim, já fiz isso. Já rodei esta montanha mais de 1000 vezes. Eu não vou para esse lugar novamente. Eu vou ficar calma. E acaba sendo como um jogo divertido, sabe? Para que possas dar a ele o poder de manter-se calmo nos dias de adversidade. Nós esperamos que as circunstâncias nos mantenham calmos. Ou que as outras pessoas se comportem de maneira que fiquemos calmos. Mas aqui diz que nós vamos continuar a ter coisas acontecendo em nossa vida até que aprendamos a nos manter calmos. Cada prova que você tem é uma oportunidade de praticar. Assim manter calmos nos dias da adversidade até que o inevitável poço de corrupção seja cavado para os ímpios. João 14, verso 1. Jesus disse, não deixe seus corações ficarem perturbados, angustiados, agitados e tensos. Essa é a versão amplificada da amplificada. Creia e receba, acredite e confie em Deus. Apenas acredite, creia e confie em mim. Então o que ele está dizendo que responde a essas coisas tensas? Confie em Deus. Confie em Deus. Bom, e o que Deus vai fazer? Eu não sei. Mas ele é muito inteligente. Ele sabe de tudo. Ele está em todo lugar. Ele tem todo o poder. Antes de você chegar onde está, Deus já sabia que você iria chegar ali. Ele não está surpreso com a sua situação ou com a minha situação. Só fique calmo. No mundo vocês terão tribulações, disse Jesus, tenha de bom ânimo, eu venci o mundo.
No mundo vocês terão aflições, mas anime-se, eu venci o mundo. Sabe, a vida não é apenas um problema atrás do outro. Nós temos muitos dias ótimos e dias que são incríveis. Se eu olhar para a minha vida, terei que dizer que ela é incrível. Mas, no entanto, apenas para provar um ponto, eu fiz um registro por cerca de 6 semanas, começando mais ou menos em fevereiro ou março deste ano, até o fim do meu diário, de coisas problemáticas e irritantes que aconteceram comigo, que poderiam realmente ter me chateado e me levado ao limite e arruinado o meu dia se eu não tivesse decidido. Todos digam, eu decidi. Manter a calma e confiar em Deus. Confiar em Deus é um incrível, incrível privilégio. E esse é o seu privilégio como crente em Cristo Jesus. Comece a confiar em Deus em todas as situações. Você não precisa confiar em Deus. Você não tem que confiar em Deus. Você tem o privilégio de confiar em Deus. Você pode acreditar que quando não sabe o que fazer, Deus sabe e tem tudo sob controle. Aleluia! Uhul. João 14, verso 27. A paz deixo com vocês. A minha própria paz eu dou e a deixo com vocês. Não a paz como o mundo a dá. Nós não temos o tipo de paz que o mundo tem, que é baseada nas circunstâncias. Temos uma qualidade diferente de paz. Nós temos a paz de Deus, a paz que excede todo o entendimento. Eu não a dou como o mundo a dá. Agora preste atenção nesta parte, na tradução amplificada. Não deixe os seus corações serem perturbados, nem tenham medo, parem de se permitir ficar agitados e perturbados e tensos. E não se permitam ter medo, intimidação, covardia, inquietude. E vamos voltar lá atrás. Eu quero que você veja isso de novo. Vamos lá, Deus nos deu uma responsabilidade. Parem de se permitir. Nós meio que, eu quero que isso vá embora, eu quero que isso saia daqui, eu não quero me sentir assim. Então pare com isso. Se você não quer ficar sentado sentindo pena de si mesmo o dia todo, saia e faça alguma coisa, tire o foco de si, vá ser uma bênção para outra pessoa. Não perca mais um dia sentado sentindo pena de si mesmo. Se você está chateado com 2 ou 3 partes do seu corpo que dói e não funcionam direito, pense em todas as que funcionam. E bem, graças a Deus. Lute contra o diabo, combata o bom combate da fé. Você pode vencer o diabo todas as vezes apenas mantendo uma boa atitude. O diabo não pode te controlar se você mantiver uma boa atitude. Amém? Parem de ficar agitados e perturbados. Não se permitam isso. E sabe, a melhor maneira de parar de ficar chateado é quando você começa a se sentir chateado. 1 Pedro capítulo 5 diz, resista ao diabo no seu início. Esta sempre foi uma escritura muito importante para mim, porque quantos sabem que se às vezes você ficar com muita raiva, não tem como voltar atrás? Mas se você fizer algo sobre isso quando começar a se sentir assim, é muito mais fácil de parar. Então, quando você começar a sentir-se tenso, estou interpretando bem, você entendeu? Sabe de uma coisa? Você pode parar ali. Deus está no controle. Ele me ama. Não era o meu plano. A mente do homem planeja, mas é Deus quem dirige os seus passos. Ficarei feliz. Eu já estive nesta montanha infeliz e eu não vou voltar para ela. Esqueça o diabo, você não vai me controlar. Vai ter uma conversinha com você. Eu sempre digo às pessoas, vá fazer uma reunião consigo mesmo. Agora, quando nós falamos de uma unção de tranquilidade, eu amo esse pensamento. Uma unção de tranquilidade, uma santa tranquilidade que podemos ter. Não uma tranquilidade preguiçosa,
Não é ficar deitado no sofá assistindo novelas e comendo biscoitinhos o dia inteiro. Não é disso que estou falando. Não estou falando de tudo ser tão fácil. Estou falando de uma tranquilidade santa. Vejamos algumas escrituras. Salmo 119:45. Vamos falar disso bem rápido. E eu caminharei em liberdade e tranquilidade. Pois eu busquei, eu pedi desesperadamente e requisitei os seus preceitos. Agora, antes de tudo, vamos ver por que o salmista estava dizendo que ele podia andar em liberdade e em tranquilidade. Porque ele estava buscando a Deus e o modo de viver, ser e fazer de Deus. Salmos 25, verso 13. Ele próprio habitará em tranquilidade e sua descendência herdará a terra. Vire-se para a pessoa ao seu lado e diga: seja leve. Pare de ser tão intenso. Amém? Agora, vamos falar um pouco de tranquilidade para as nossas almas. Lembre-se, a sua alma é a sua vontade, a sua mente, vontade e emoções. Sua alma é esta parte interior de você, e a minha alma é a minha parte interior. É nela que a nossa alegria está, não é? Sabe, você consegue ficar feliz se tudo que está acontecendo se encaixa? Mas então, quando não está se encaixando, você fica infeliz? Mas sabe, nós temos a alegria do Senhor, mas não existe essa. Nós nunca usamos a frase "eu me tornei sem alegria". Sabe, você pode ser feliz e infeliz, mas não é alegre, não alegre. Porque a alegria do Senhor é algo que nós podemos ter o tempo todo, porque ela nunca se baseia no que está acontecendo, ela se baseia no que nós sabemos e no que acreditamos. Vamos lá. Ela se baseia no que acreditamos. A minha alegria é baseada no que eu acredito. A minha felicidade é baseada no que está acontecendo. Vamos lá. A minha felicidade é baseada no que está acontecendo, mas a minha alegria é baseada no que eu acredito. Mais uma boa frase para mandar para os amigos. Então vamos falar sobre ter uma tranquilidade mental. Quantos têm um cérebro que precisa de uma pausa? Tudo bem. Vamos falar sobre não questionar. Sabe, eu era, ó Deus, viciado em questionamento. Misericórdia, Senhor. Eu acho que eu vivi com tanto medo na minha infância, por eu não ter alguém para cuidar de mim de uma forma adequada, que eu sentia que eu precisava ter tudo planejado, não só na minha vida, mas na vida de todo mundo. Eu quero te dizer que isso é um trabalho em tempo integral, governar o mundo. Sabe, isto simplesmente vai te esgotar. Eu não simplesmente ficava preocupado com as minhas coisas, eu ficava preocupado com todo mundo. E eu fazia vários questionamentos. A Bíblia diz em Provérbios 3, dos 5 ao 7, confia no Senhor de todo o seu coração e mente. Seu coração e mente. Ah, eu estou confiando em Deus, mas o que está fazendo com sua mente? Confie no Senhor de todo o coração e mente, não se incline, não confie em sua própria visão ou compreensão. Eu amo este próximo, em todos os seus caminhos reconheça-o, e ele irá dirigir seus passos. É simples assim. Deus, eu tenho uma situação muito ruim aqui e eu não vou tentar entendê-la. Eu estou pedindo que você me dê uma ideia e mostre-me o que devo fazer nesta situação. E até que faça isso, eu vou descansar. Não há nenhum constrangimento ou vergonha em dizer: eu não sei o que fazer. Eu não sei o que fazer. Muita gente pergunta: o que devo fazer? O que devo fazer? O que devo fazer? O que devo fazer? O que devo fazer? Honestamente, acho que o diabo envia um pequeno demônio todas as manhãs para sentar em cada um dos nossos ombros, gritando no nosso ouvido o dia todo: o que vai fazer? O que vai fazer? O que vai fazer? O que vai fazer? Você tenta descansar, mas ele vem e diz: você tem que fazer algo, tem que fazer algo, tem que fazer isso, tem que fazer aquilo.
Alguém já reparou que não somos chamados de fazeres humanos? Na verdade, eu pensei, será que seria bom um livro? Você é um ser humano ou um fazer humano? Porque nós não sabemos como ser humanos e deixar Deus ser Deus. Em Efésios 6, a Bíblia está dizendo, faça tudo o que a crise exigir e em seguida permaneça firme no seu lugar. Bem, se você sabe o que fazer, faça tudo o que puder. Em Efésios 6, a Bíblia está dizendo, faça tudo o que a crise exigir e em seguida permaneça firme no seu lugar.

0: privilégio poder confiar em Deus. Não é?
1: Estou tentando confiar em Deus. Eu acho que eu vou ter que confiar em Deus.
0: Não, é um privilégio confiar em Deus. E não faça isso depois de ter feito todo o resto. Faça isso primeiro. Em todas as situações, diga: eu não vou ficar incomodado com isso. Eu vou confiar em Deus. E então expresse sua confiança. Libere a sua fé. Orando, ou falando, ou até mesmo agindo. Foi um alívio para mim quando finalmente eu fui liberta de ter que entender tudo, sabe, gente? De ter que saber de tudo. E veja, o problema é que muitas vezes você acha que descobriu algo. Bem, foi assim comigo. Cara, eu acho que eu já sei. Isto é o que vai acontecer. E então não era aquilo que acontecia. E então finalmente Deus veio a mim e me disse: você acha que sabe muito e não sabe? Não sabe, você não é tão inteligente quanto pensa. Nós não precisamos saber desde que conheçamos quem sabe. Realmente caminhar em fé muitas vezes requer confiar em Deus um dia de cada vez. Isto é uma coisa assustadora. O exemplo que encontramos no Antigo Testamento é muito relevante para nós em todas as situações da vida, onde eles não tinham comida, eles não tinham provisão de comida, e Deus milagrosamente provia a comida chamada maná, que caía do céu todas as manhãs, e foi ordenado que eles só poderiam pegar o suficiente para um único dia. Se pegassem mais do que era para um dia, aquilo apodrecia e fedia. E talvez eu possa fazer uma pequena licença bíblica aqui por um minuto e dizer que enquanto você tentar reunir mais graça e mais respostas do que o que precisa para hoje, a sua vida vai apodrecer e vai feder também. Amém? Basta saber que minhas necessidades hoje são supridas, ainda que pensemos que temos tudo assegurado para o futuro, nós nunca sabemos o que vai acontecer. Você poderia se sentir muito seguro financeiramente, poderia ter um gazilhão de dólares no banco, e todos sabem que tudo isso pode ruir da noite para o dia. É por isso que a Bíblia diz: não confie no dinheiro e nas coisas e no mundo e no governo. Nós precisamos confiar em Deus, somente em Deus eu coloco a minha confiança. O pensamento excessivo pode deixá-lo totalmente louco. Bem, sabe, eu sou apenas um grande pensador. Sim, eu sou apenas um profundo pensador. Se você for como eu era, já foi tão fundo que nem sabe onde está. Deixe sua alma ter férias. Vamos falar sobre outra área da mente. Que tal não ter mais mente indecisa? Que tal tomar uma decisão e permanecer nela? Acho que devo fazer isso, mas talvez faça aquilo. Acho que devo fazer aquilo, talvez eu faça isso. Ah, eu tenho que tomar uma decisão, mas tenho medo de tomar uma decisão errada. Eu não vou tomar decisão nenhuma. Então ligamos para todo mundo: o que você acha que eu devo fazer? Eles não sabem nem o que eles estão fazendo. Eles não estão qualificados para te dizer o que fazer. Se você quer saber o que fazer, vá para Deus e receba alguma sabedoria. Sim, obrigada, Jesus. Tome decisões. Não seja tão inseguro que não consiga tomar uma decisão. Se você tomar uma decisão errada, você vai sobreviver. Só vai estar errado. Isso não vai te matar, você vai aprender com seu erro e vai estar melhor equipado da próxima vez para tomar uma decisão. Não é brilhante? A felicidade muitas vezes é baseada no que acontece conosco e é afetada pelas nossas circunstâncias, mas a alegria do Senhor é algo totalmente diferente. Ela é nosso tempo todo. Ela nunca desaparece. Apenas tome um pouco de tempo para pensar sobre o que Jesus fez por você e que você vai viver para sempre em um lugar maravilhoso e vê-lo face a face.

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3: Que bom que você está com a gente. Louve e Adore entrando no ar a partir de agora para levar até você grandes sucessos do mundo gospel aqui através da queridinha da cidade, da mais ouvida. A comunicação é minha, Luana Lima, a partir de agora e fico com você nas próximas duas horas. Hoje é quarta-feira, 15 de julho de 2026. Abrindo a programação hoje tem Gabriela Rocha, Fiel.

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2: Fernanda Brum e Dede Coutinho, Eu Confio em Ti. Josiane Eichola profetiza. Gabriela Rocha Fiel. É Louve e Adore na sua quarta-feira.
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7: 14:24.
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2: Que bom te ter conosco no Louve e Adore desta quarta-feira de bênçãos, dia 15 de julho. A comunicação é minha, Luana Lima, e você está na melhor do rádio. Louve e Adore seguindo com Sofia Vitória, General de Guerra.

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1: Amanda Ferrari, Tudo Novo. William Nascimento, É Na Hora Certa. Sofia Vitória, General de Guerra. Louve Adore pra você.
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1: Simbora com o nosso Louve e Adore desta quarta-feira. Vamos dando sequência com Bruna Carla, o grande eu sou.

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1: Damares, o cuidar de Deus. Samuel Messias, eu não perdi o controle. Bruna Carla, o grande eu sou. Louve e Adore na sua quarta-feira.
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0: 14 horas e 57 minutos.
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2: Vamos que vamos com o Louve e Adore deste dia 15 de julho. Músicas que edificam. Aline Souza, Seguirei Tua Voz.

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2: Diante do trono e Ana Nóbrega suspiro, Eula Cris chegou. Aline Souza, seguirei tua voz. É Louve e Adore pra você.
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2: Simbora com o nosso Louve e Adore desta quarta-feira de bênçãos. A gente vai trazendo mais música linda. Jairo Bonfim, Quando o Vento Soprar.

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2: Natália Blank, Um Encontro. Paola Carla, Infinitamente Mais. Jairo Bonfim, Quando o Vento Soprar. É Louve Adore na sua quarta.
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4: Horas e 28 minutos.
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5: Reta final do nosso Louve e Adore desta quarta-feira de bênçãos. Chegando a Heloísa Rosa, eu vou correr.

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1: O Senhor me ajude a colocar todo o sentimento existente nessa música. Que eu não cante ela sozinha, mas que eu sinto o Senhor cantando comigo. Porque você é muito mais interessante do que qualquer coisa que eu possa fazer nesse exato momento.

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2: Larissa Santos, Meu Deus Não Falha. Bea Rodrigues, Ele. Heloísa Rosa, Eu Vou Correr. Fechando o Louve e Adore de hoje, fique na paz e no amor de Deus. Obrigada por sua sintonia, por sua parceria. Beijo enorme, nos falamos amanhã. Tchau, tchau.
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4: 15 horas e 45 minutos.
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4: 15 horas e 45 minutos.

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3: 15 horas e 50 minutos.

0: 16:02.
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5: Alô você, graça e paz, que alegria ter a sua companhia. Está começando mais uma edição do nosso Top Gospel, o nosso programa, o nosso encontro com as 10 músicas evangélicas mais pedidas e mais tocadas da programação e das principais paradas em todo o Brasil. Chegamos ao meio de semana, até que o Senhor nos sustentou, nos fortaleceu e renovou nossas forças. Se você venceu a segunda, terça, tenho certeza que Deus continuará cuidando de cada detalhe da sua caminhada, tá bom? O meio de semana também é tempo de renovar a esperança, levantar a cabeça e seguir com confiando naquele que nunca falha, que hoje você encontre força, esperança e direção na presença do Senhor. Aumente o volume do rádio, o nosso programa está no ar.
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6: Aleluia, Jesus.

0: Aí pra você, o oitavo lugar do nosso Top Gospel, Midian Lima e William Nascimento, Aguenta Coração. Nona posição, Ilane Martins, Cartas Vivas. E ainda no décimo lugar, ouvimos Avelina, Chegou. E agora vamos para o nosso primeiro intervalo. Já já tem mais pra você.
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0: Já estamos de volta e agora é hora de celebrar a vida daqueles que hoje completa mais um ano de vida nesta quarta-feira. Parabéns, que Deus derrame abundantes bênçãos sobre você, sobre a sua casa, sobre a sua família. Que este novo ano seja marcado por saúde, paz, sabedoria, oportunidades e muitas vitórias. Que o Senhor continue guiando seus passos e realizando sonhos que Ele preparou para a sua vida. Receba o nosso abraço carinhoso em nome de toda a nossa equipe aqui do Top Gospel. E a gente continua com o nosso ranking das 10 mais pedidas e mais tocadas aqui no Top Gospel. Confira mais uma sequência.
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0: quinta posição de hoje, Maria Marçal, Me Alegrarei. Sexto lugar, Paulo Neto e Alana Silva, Teu Deus. E o sétimo lugar, ouvimos Gideone Donato e André Felipe, Não É Só Mais Um Dia. Vamos para mais um intervalo? Já já a gente volta.
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3: 16:29. 16:29.
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0: De volta com você com o nosso Top Gospel neste meio de semana abençoado, né? E talvez você já esteja cansado, enfrentando aí desafios ou até mesmo meio desanimado, né? Quem nunca passou por isso? Mas hoje Deus te lembra de algo importante. Não pare agora. A caminhada pode até ser difícil, mas quem permanece firme colhe os frutos no tempo certo. E sabe qual é o segredo? Gratidão. Agradecer não é só pelo que já recebeu, mas também pelo que ainda está a caminho, porque quando você confia, Deus trabalha na sua vida, tá bom? Nosso abraço pra você que tá aí de rádio ligado, em casa, no trabalho, no trânsito. Obrigado pela sua companhia e seguimos por aqui juntos, firmes na fé. E daqui a pouquinho tem o nosso versículo do dia.
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0: Este é o Top Gospel, as top da programação pra você. Tá aí a terceira posição de hoje, Bruna Carla, Faço Tudo Novo. Quarto lugar, Isaac Marins, Deus Vai Prover. Agora vamos para o nosso versículo do dia.
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0: No livro de Salmos 121, versos 1 e 2, está escrito: Eleva os meus olhos para os montes, de onde me virá o socorro? O meu socorro vem do Senhor, que fez os céus e a terra. Quantas vezes olhamos ao redor ou para os montes da nossa vida, né? Buscando ajuda, talvez nos recursos, nas pessoas ou até mesmo nas nossas próprias forças. Mas o salmista faz uma pergunta honesta: De onde me virá o socorro? E logo responde com fé: O meu socorro vem do Senhor, que fez o céu e a terra. Este versículo não minimiza a luta, ele eleva o olhar. Porque o mesmo Deus que criou as estrelas, oceanos, montanhas e tudo o que há no universo também se importa em cada detalhe da sua vida. Ele não está distante, está presente, não está ocupado demais, está atento. Por isso hoje, levante os olhos, não para os problemas, mas para o Criador. Seu socorro já está a caminho, sua força vem daquele que segura o universo nas mãos e também segura você. Confie, quem fez os céus e a terra é mais do que capaz de cuidar da sua vida. Pense nisso.
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9: 16:42.
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0: Muito bem, já estamos de volta na sua rádio favorita com o nosso programa Top Gospel, no nosso último bloco, né? Muito obrigado por dividir este momento conosco. É uma alegria fazer parte da sua quarta-feira, levando música boa, esperança e, é claro, a palavra de Deus. E leve essa mensagem para o restante desta semana, hein? A metade da semana já chegou, mas as misericórdias do Senhor continuam se renovando a cada manhã. Enquanto Deus estiver conduzindo seus passos, sempre haverá motivos para seguir em frente com confiança e alegria, tá bom? Vamos embora! E agora chegou aquele momento esperado do programa, onde vamos conferir as duas músicas mais pedidas e mais tocadas da programação. Confira!
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0: A Mão de Deus na primeira posição do Top Gospel, segundo lugar Fabiana Sinfrone e Anderson Freire, Somos a Igreja, e estas foram as 10 músicas mais pedidas e mais tocadas da nossa programação. O nosso muito obrigado pela sua audiência, pela sua companhia, se assim o nosso bom Deus o permitir, amanhã estaremos de volta, desejando aí uma quarta-feira abençoada, com paz, equilíbrio e fé renovada. Seguimos juntos, confiando naquele que nunca perdeu o controle. Lembre-se, quem não ama, não conhece a Deus, porque Deus é amor. Até o próximo programa. Fica com Deus. Tchau.
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2: Dezessete horas e 3 minutos.
3: Oi, gente, a graça e paz. Está começando Conexão Prize, nosso momento de fé, fortalecimento espiritual, esperança e amor. Aqui estamos preparando para poder tocar o seu coração, renovar pensamentos e lembrar que Deus está presente com a gente todos os dias. Aqui é tempo de desacelerar a mente, ouvir a voz do Espírito Santo e permitir que a paz invada seu coração. Eu sou a Aline Mota e seguimos juntinhos nessa conexão com o alto, buscando direção, propósito e confiança para seguir em frente. Então, avisa para todo mundo, Conexão Prize está no ar. Amém.

nós queríamos deixar uma palavra de Deus para o seu coração. O propósito desse CD vai muito mais além do que música. O propósito desse CD vai muito mais além do que divulgar o nome de uma banda. O propósito desse CD é falar do amor de Deus para sua vida. É falar do amor de Jesus para sua vida. Deus, quando nos criou com um propósito. Deus nos criou para o louvor e para a glória dele. Deus criou o homem para ter comunhão com o homem. Deus criou o homem para que o homem dominasse sobre a terra e governasse e cultivasse a terra. Mas no decorrer do caminho, o homem foi se distanciando de Deus. E com isso, a maldade foi entrando. Com isso, a pureza foi saindo. Com isso, o homem foi dando lugar às paixões desse mundo. Com isso, o homem foi dando lugar a todo tipo de malícia. E foi se afastando de Deus. Mas, queridos, Deus deseja restaurar a presença dele na sua vida. Existe um propósito de Deus para você. Você não foi criado à toa. Por que nós temos saudade de Deus? Porque nós viemos dele, nosso espírito veio dele. Então existe um vazio dentro do seu coração que só pode ser preenchido pela presença do Senhor Jesus. Nenhum outro pode preencher. Quando nós nos afastamos de Deus, a malícia vem, as feridas vêm, as decepções vêm. E com isso nosso coração vai se endurecendo. Mas hoje é o tempo de você expor o teu coração para Deus. Hoje é o tempo de você se vestir da glória de Deus e falar: ó Senhor, o que aconteceu comigo? Aonde eu fui parar? Eu quero voltar, Senhor. Eu quero voltar à origem do meu chamado. O Senhor está te chamando, querido, para você cumprir o propósito dele na sua vida. Deus te criou com um propósito. Mas aonde está você? O que aconteceu com você? Aonde está você? Você tem cumprido o propósito de Deus para a sua vida? Você tem cumprido o chamado de Deus? Quem sabe? Em Apocalipse 2, versículo 5 diz: lembra-te, pois, de onde caíste, e arrepende-te, e pratica as primeiras obras. É tempo de você voltar à origem do seu chamado. É tempo de você voltar ao primeiro amor. Sabe, é tempo de você voltar à simplicidade. Deus é simples. A vida com Deus é simples. Quem sabe não é tempo de você parar tudo o que você está fazendo e falar: Senhor, onde está o Senhor na minha vida? Querido, que diferença tem feito a presença de Deus na sua vida? De repente você está tão cheio de afazeres, cheio de compromisso, e não tem tido tempo de se relacionar com Deus. Meu irmão, pare tudo o que você está fazendo e volta. E volta à origem do teu chamado. E volta ao primeiro amor. E volta a ter comunhão com Deus. Oh, querido, se você está ouvindo esse CD e nunca se decidiu ao lado de Jesus, esse é o tempo. Esse é o momento. Existe um vazio dentro de você que só pode ser preenchido por Ele. Só Ele pode curar os teus traumas. Só Ele pode curar a tua dor. Só Ele pode te curar das decepções. Eu queria que você fechasse os teus olhos ou que você levantasse a sua mão da forma que você quiser e orasse comigo assim.

E então tenho me escondido de ti, Senhor. Mas hoje eu quero sair dessa caverna e ter a minha vergonha coberta por tua glória. Eu quero ter a minha inocência restaurada. Eu quero ter o meu vazio preenchido por ti, Senhor. Oh Deus, vista-me com a tua glória. Diga isso para ele. Vista-me com a tua glória. Encobre-me com teu manto. Vista-me com a tua glória, Senhor, porque eu preciso estar rodeado pela tua glória. Vem sobre mim, Senhor. Vem sobre mim. Que Deus possa te abençoar. Que Deus possa te abençoar grandemente, porque ele te ama. Deus te abençoe.

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3: Dezessete horas e 20 minutos.
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5: E quem está com a gente é Ana Paula Ribeiro, de Niterói, que pede oração para a família e agradece por mais um ano de vida. Também chega a mensagem do Carlos Henrique, de Goiânia, Goiás, dizendo que encontrou forças para superar um momento difícil. E a Luciana Pereira, de Fortaleza, está mandando um abraço e afirma que ouvir a palavra de Deus transforma o dia e traz paz e tranquilidade. É isso. Vamos com mais, só para você.

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1: 17 horas e 34 minutos.

0: isso, gente. Deus está com você, trabalhando no tempo certo, na hora exata, na maneira perfeita que tem que ser. Mesmo quando você acha que não tem mais saída, existe um propósito sendo desenhado. Porque a fé não é sobre entender tudo, é sobre confiar sem enxergar. Os desafios não chegam para te derrubar, mas para te fortalecer. Cada batalha vencida aumenta a sua maturidade espiritual e te aproxima do propósito de Deus. Vamos com mais Conexão Price.
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2: Aleluia. É o Cristo aí, ô glória.

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1: 17:48.
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3: Senhor, vamos orar a Ti para todos que estão aí na nossa audiência, para que o Senhor acalme os corações, fortalecendo quem está cansado, né, buscando quem está lá no fundo do poço, a volta magnífica junto com o Senhor. Meu Pai, que a Tua presença seja agora sentida com direção e proteção, que a paz esteja absoluta aí em você. Abençoe cada lar, meu Senhor, cada família e cada pessoa que precisa de um milagre. Eu ouvi um amém? Amém. Vamos com mais Conexão Prize.

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1: E assim a gente fica com mais um Conexão Prize. Espero que o nosso programa possa te dar um pouquinho de calma e abraçar do seu coração. Eu sou a Aline Mota e volto no meu próximo programa com você. Aquele abraço. Tchau, tchau.

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0: 18:06.
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4: Oi, povo de Deus. Oi, meu irmão. Olá, minha irmã. E aí, tudo bem com você? Olha, eu espero que sim. Eu tô chegando.

Cheguei no clima da sua quarta-feira, senhoras e senhores, bem-vindos ao programa Sertanejo Gospel. Quarta-feira, 15 de julho, 2026, cumprimentando, abraçando você em casa, no trabalho, no campo, nas estradas, nas rodovias, você no seu sítio, na sua fazenda, oi criançada, oi meninada, quão bom e suave é que os irmãos vivam em união. Chegando por aqui com mais uma edição do seu programa Chonado e Meio. Segura, povo santo, esse é o Sertanejo Gospel. Daqui a pouquinho teremos Gislaine, Milena, Rick e Juan. A Rosana vai cantar também no programa. Participe também pelo nosso WhatsApp. Você que ouve pelo site, aplicativo Alex, em qualquer lugar do Brasil e do mundo, uma ótima quarta-feira. Começando bem o programa de hoje, vamos meditar na santa e gloriosa palavra de Deus. Ó Senhor, quem é como Tu entre os deuses? Quem é como Tu glorificado em santidade terrível, em feitos gloriosos, que opera as maravilhas? Êxodo 15, versículo 11. Meu irmão, minha irmã, esse versículo ressoa como um eco de adoração e reverência. Não apenas exalta a singularidade de Deus, mas também destaca seus atributos divinos que o tornam incomparável. A majestade de Deus se manifesta em sua capacidade de realizar milagres, com a abertura do Mar Vermelho, permitindo que os israelitas escapassem da opressão egípcia. Ele não apenas libertou os israelitas, mas também os guiou e protegeu durante sua jornada pelo deserto. A confiança que Moisés e o povo depositaram em Deus é um testemunho de sua grandeza, pois eles sabiam que estavam sob a proteção do Criador do Universo. Você concorda comigo? Então diga amém. Eu sou Israel Ferreira, me segue no Instagram, @IsraelFerreiraLocutor. Nosso encontro começa ao som de Jonas Vilar. Calma, participação de André e Felipe.

0: Léo Silva, canção A Hora da Virada, Gislaine Milena, tudo novo. Começando bem nosso programa desta quarta-feira, que prazer também ter você com a gente, viu? Aproveita e fala pra mim quem é você, de onde está ouvindo, qual emissora você ouve, tá bom? Vai ser um prazer divulgar o seu nome aqui no nosso Sertanejo Gospel, que volta daqui a pouquinho.
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3: Ô Jadinha, tudo bem, Jadinha? Como é que tu tá, homem?
4: Uai, eu tô bom, facão.
3: Uai, hein? E o teu irmão mesmo, é que tá ele? Eu nunca mais vi ele.
4: Esse, ó, vou te contar, senhor. Ele tá dando trabalho demais. Que é isso? Mais outra vez, senhor, dando trabalho. Ele comprou um carro e pegou, senhor, e foi pra Goiânia. E outro sem a carta. E ele foi descer na Avenida Independência ali, senhor. E ele tinha uma blitz tão grande lá embaixo. E parou ele. O policial chegou nele e falou assim: escuta, cadê a carta? Ele olhou e falou assim pra ele: ué, e eu por acaso fiquei de escrever pra você, seu guarda?
3: Paciente, descobri um lugar bom, mais bom pra pegar a capivara, homem de Deus. Olha, ontem ia eu e o pastor, mas quando na hora que nós foi sair, arrumar mais traia pra moto na caçar as capivaras lá, o pastor lembrou que tem culto. Rapaz de Deus, ele disse: não, amor, eu não posso matar o culto hoje, não. Não posso faltar o culto hoje, não. Hoje não tem jeito de faltar. Eu digo: e as capivaras, homem? Ele falou assim: não, deixa pro outro dia. Eu digo: ah, então vou só mesmo. Rapaz, eu entrei dentro da mata, dentro. Tô lá caçando. Aí, rapaz, aí, parceiro, tu não sabe o que aconteceu. Ele me contou pra mim que chegou lá num momento de fazer uma oração forte. Chegou uma senhora e disse: olha, minha vida tá toda atribulada, tá toda danada. Ela não era crente não, desviada. Ela disse: olha, minha vida tá amarrada. Pastor, ore por mim. Pastor disse: sim, então fique-se de pé que eu vou orar. Botou a mão sobre a cabeça dela e tá lá orando. Todo enfermo, toda obra de macumba. A mulher começou a cair, homem, que ela começou que desmaiou, ele escutou o tiro. Tá, e foi morrer o capivara.
5: Boa noite.
6: 18:26. 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
0: Após o nosso intervalo comercial com os principais anunciantes em nossa programação, que bom ter você com a gente ligado, sintonizado em nosso Sertanejo Gospel. Daniel Magalhães chegando por aqui com a música Deus Tem o Melhor Pra Mim.

0: Suelen Lima, lágrimas do coração, Deus conhece, porque através da sua oração, tenho a certeza que essas orações têm chegado até a Deus em taças, e Ele está sim pronto para te atender, pronto a te abençoar e fazer de você uma testemunha do que tem para sua vida. Amém? Rick Juan, última trombeta. Que sequência, hein? Esse é o programa Sertanejo Gospel. Obrigado às mensagens também que estão chegando aqui no nosso WhatsApp, viu? Eu vou pro intervalo e volto com a sua participação.
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2: Boa noite.
3: 18:41.
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0: Coisa boa ter você por aqui também no clima dessa quarta-feira, hoje dia 15 de julho. Vira minha agenda que é o seu dia, não é verdade? É o seu aniversário. Então, parabéns pra você nessa data querida, muitas felicidades, muitos e muitos anos de vida. Que o Senhor te abençoe, te dê santidade, muitos anos de vida, muitas felicidades. Parabéns, meu irmão, parabéns, minha irmã. Hoje é o Dia Mundial das Habilidades da Juventude, Dia Nacional do Pecuarista, Dia Nacional dos Clubes, Dia Nacional do Homem. É também aniversário do município de Benedito Leite, no Maranhão, Juazeiro, na Bahia, Irati, no Paraná, e Luminárias, em Minas Gerais. Agora, já que é o seu dia, é o seu aniversário, em sua homenagem tem Bruna Martins, Portais de Glória. Música.

0: Essa dupla canta e canta muito. Tony e Tito Maria. Por aqui também tivemos a Rosana. Ele está aqui. Está com você também, onde você estiver. Amém? Obrigado a sua audiência, a sua companhia. Volto já já com o bloco final de hoje.
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0: Facão, rapaz, essa noite eu não dormi de jeito nenhum, só.
1: Ué, eu tô vendo mesmo, seus olhos tá meio inchados. Por que tu não dormiu, homem?
0: Rapaz, eu não sei da onde saiu um rato comodão, rapaz, do tamanho de um gato. Começou a andar em cima da cabeceira da cama assim, a mulher gritou com aquele negócio. Aí ela começou a gritar, paciência, mata, mata, mata então, uai. E ela, você sabe que eu tenho medo de rato, né? E eu falei, eu não vou matar não. Ela, mata, mata, e começou a gritar, e eu peguei o rato e subi em cima da cadeira. E o rato começou a subir também, eu subi em cima da mesa. E ela, mata, mata, mata. E nós morava num apartamentinho embaixo, tinha uns vizinhos em cima, sabe? Aí os vizinhos começaram a escutar aquele barulheiro, pá, pá, e mata, mata. Aí a vizinha falou assim, nossa, meu bem, acorda, acorda. Ó, o vizinho lá embaixo tá querendo matar a mulher dele. E a minha mulher, mata então, mata, e o pá, pá. Aí a vizinha falou assim, liga pra polícia, liga pra polícia. Aí a

0: 18:57.
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2: Que prazer também ter você ligado com a gente em qualquer lugar do Brasil e do mundo pelo site e aplicativo. Tá na Alexa? Tá ligado no nosso programa Sertanejo Gospel, nessa emissora que leva o amor de Deus até o seu coração. Abrindo o bloco final com Raíssa e Ravel, Eu Dependo Dele.
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0: no ar a Voz do Brasil. As notícias do governo federal que movimentaram o país no dia de hoje.
1: Olá, boa noite.
2: Boa noite para você que nos acompanha em todo o país.
1: Quarta-feira, 15 de julho de 2026.
2: Vamos ao destaque do dia na Voz do Brasil.
1: Vacinação em gestantes.
2: Imunização de grávidas pelo SUS reduziu casos graves de bronquiolite em bebês menores de 6 meses.
1: Os dados são do Ministério da Saúde. Natália Koslick.
3: Até agora, mais de 1.200.000 doses da vacina contra bronquiolite foram aplicadas no país.
2: Você vai ouvir também prova de vida.
1: Quem precisa fazer comprovação no INSS está recebendo aviso do governo federal.
2: Fique atento, a mensagem não solicita dados do cidadão. Márcia Fernandes.
4: Não são enviados links, nem são solicitados dados como CPF ou endereço.
1: E ainda, novas regras de publicidade para bets começam a valer sexta-feira.
2: Está proibida a veiculação de análises sobre eventos esportivos que induz a realização de apostas.
1: Também está vedada a divulgação para crianças e adolescentes. Nazi Brum.
5: Entre as principais regras da portaria publicada no último dia 10, está a divulgação de advertências ao apostador sobre os riscos de apostas online.
2: Hoje, na apresentação da Voz do Brasil, Mariana Jungmann e Luciano Seixas.
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2: A vacinação de gestantes no SUS contra bronquiolite reduziu pela metade os casos graves da doença em bebês.
1: Os dados foram publicados esta semana pelo Ministério da Saúde.
2: Essas e outras vacinas presentes no esquema vacinal das gestantes ajudam a evitar internações e óbitos de mães e de seus bebês.
3: A vacina contra o vírus sincial respiratório, principal causador da bronquiolite, protege o bebê ainda durante a gestação até os primeiros meses de vida. É esse o período em que o risco de complicações respiratórias é maior. A obstetra Michele Egídio explica como funciona o mecanismo de imunização nessa fase da vida.
6: Vai passar anticorpos para a criança, mas não necessariamente ela vai conseguir impedir que a criança não tenha doença, mas vai impedir as formas mais graves, as que exigem internação.
3: Da vida.
6: Vai passar anticorpos para a criança, mas não necessariamente ela vai conseguir impedir que a criança não tenha doença, mas vai

0: proteção e de sua bebê.
1: Essencial, tanto para mim quanto para a criança. Não ter que ficar indo direto ao hospital e a saúde dela está íntegra, a minha também.
0: Até agora, mais de 1.200.000 doses da vacina contra a bronquiolite foram aplicadas no país. De acordo com dados publicados essa semana pelo Ministério da Saúde, a vacinação de gestantes no SUS levou à redução de 52% dos casos graves da doença entre bebês com menos de 6 meses. O calendário vacinal de gestantes contém ainda outros imunizantes, como destacou a diretora substituta do Departamento do Programa Nacional de Imunizações, Ana Catarina de Melo Araújo.
2: Nós temos a vacina DPTA, que é a vacina que protege para coqueluche. Ela deve ser realizada a partir da 20ª semana de gestação. A vacina hepatite B, que é a vacina que nós fazemos desde a infância, mas existem ainda algumas gestantes que não receberam. Então é importante receber a vacina contra a influenza, que ela é anual, e a vacina também da Covid-19. Então, são doenças que, quando acometem as grávidas, elas têm um comprometimento importante, levando à internação e óbito.
0: Caso a gestante tenha perdido alguma das doses no tempo recomendado ou tenha quaisquer outras dúvidas, basta procurar a unidade de saúde mais próxima de casa com a caderneta em mãos para verificar sua situação junto aos profissionais de saúde. Reportagem Natália Koslick.
3: E neste mês, a saúde bucal também está em pauta.
4: É o Júlio Neon, que alerta para os cuidados diários e prevenção de doenças bucais.
3: O Sistema Único de Saúde oferece atendimento básico e especializado.
5: O Júlio Neon chama a atenção para a importância dos cuidados com a saúde bucal e da prevenção de doenças. Entre as principais recomendações estão escovar os dentes com creme dental fluoretado pelo menos 3 vezes ao dia, usar fio dental diariamente, reduzir o consumo de alimentos com alto teor de açúcar, evitar o uso de produtos derivados do tabaco e moderar o consumo de bebidas alcoólicas. Também é indicado procurar atendimento odontológico sempre que houver sinais, como dor persistente, feridas na boca que não cicatrizam, sangramento nas gengivas ou dificuldade para mastigar. Pessoas que utilizam próteses dentárias devem manter a higienização adequada e realizar acompanhamento periódico. Quem precisar de atendimento odontológico pelo SUS deve procurar a unidade básica de saúde mais próxima de casa. Quando necessário, o paciente será encaminhado para atendimento especializado, conforme a organização da rede de saúde do município. Graziela Mendonça, para a Voz do Brasil.
4: Você já ouviu falar em soroterapia? A técnica consiste na aplicação de vitaminas e outras substâncias diretamente na veia de pessoas saudáveis.
3: E é usada em casos de desidratação ou em casos em que a pessoa não consegue receber nutrientes pela alimentação.
4: Mas tem gente buscando tratamento para aumentar a energia e até rejuvenescimento.
3: Cuidado com essas promessas milagrosas de detox ou imunidade instantânea que aparecem na internet.
4: Anvisa alerta: nenhuma evidência científica comprova esses benefícios.
6: A Agência Nacional de Vigilância Sanitária, Anvisa, alerta que a soroterapia não substitui tratamentos médicos nem oferece benefícios comprovados para aumentar a imunidade, rejuvenescer, promover desintoxicação ou melhorar o bem-estar de pessoas saudáveis. O procedimento só deve ser realizado em casos com indicação clínica e sob orientação de profissional habilitado. A soroterapia consiste na aplicação de vitaminas, nutrientes e outras substâncias diretamente na veia. Segundo a Anvisa, esse tipo de tratamento é indicado apenas em situações específicas, como pacientes desidratados, internados ou que não conseguem receber nutrientes pela alimentação. A agência também chama a atenção para os riscos do excesso de vitaminas, que pode provocar náuseas, vômitos, dores de cabeça e alterações no funcionamento do fígado e dos rins. A Anvisa esclarece que não existe cosmético injetável. Produtos aplicados por injeção devem ser aprovados como medicamentos ou dispositivos médicos. Claudimário Carvalho, para a Voz do Brasil.
3: Previdência Social vai realizar atendimentos em todo o país nesse fim de semana.
4: O serviço será destinado à realização de perícias médicas e avaliações sociais, etapas obrigatórias para concessão de benefícios.
3: Ao todo, são 20.900 vagas em todo o país.
4: Para ser atendido, o cidadão precisa agendar pelo site ou aplicativo Meu INSS ou por ligação para a central 135.
3: Mais informações em gov.br.

0: gov.br/INSS.
1: Vamos falar agora de um dos serviços do INSS, a prova de vida.
0: Ela é feita de forma automática por meio de informações das bases governamentais.
1: Mas os beneficiários que não foram identificados estão sendo informados por meio de mensagens de WhatsApp enviadas diretamente pelo governo federal, que precisam fazer a comprovação de vida.
0: E um aviso importante: o Instituto não envia mensagens solicitando CPF, telefone, reconhecimento facial ou qualquer outro dado pessoal para a realização da prova de vida.
2: A prova de vida do INSS é um procedimento para confirmar que o beneficiário de aposentadoria, pensão ou outro benefício continua vivo. Com isso, são evitados pagamentos indevidos. Hoje em dia, a prova de vida é feita de forma automática, cruzando a base de dados. Mas se o beneficiário não for identificado nesse cruzamento, ele é avisado que deve fazer a prova de vida por meio de mensagem de WhatsApp. A autenticidade da informação é garantida por um selo azul de conta verificada. O banco que paga o benefício também envia notificação pelo aplicativo ou pelo extrato bancário. Mas é preciso ter atenção. A mensagem enviada apenas comunica da necessidade da realização da comprovação de vida. Não são enviados links, nem são solicitados dados como CPF ou endereço. Como ressalta a presidente do Instituto Nacional do Seguro Social, INSS, Ana Cristina Silveira.
3: O INSS não liga, não envia servidores à casa dos beneficiários e nunca solicita dados pessoais, senhas ou qualquer tipo de pagamento para realizar a prova de vida. O Instituto também não pede CPF, endereço, dados bancários, nem envia links para atualização cadastral.
2: Para fazer a prova de vida, basta comparecer à agência bancária onde recebe o benefício levando um documento oficial com foto. Não é preciso ir numa agência do INSS. Em caso de dúvida, procure os canais oficiais no telefone 135 ou pelo site meu.inss.gov.br. Reportagem Márcia Fernandes.
1: Começou hoje o pagamento do sexto lote do abono salarial.
0: Saiba quem tem direito e como consultar o benefício.
4: Cerca de 4,3 milhões de trabalhadores podem receber, a partir desta quarta-feira, 15 de julho, o sexto lote do abono salarial referente ao ano base de 2024. O valor do benefício varia de R$ 136 a R$ 1.621, de acordo com o número de meses trabalhados com a carteira assinada em 2024. Tem direito ao abono quem está inscrito no PIS/PASEP há pelo menos 5 anos, recebeu remuneração média de até R$ 2.766 por mês em 2024, trabalhou com carteira assinada por no mínimo 30 dias no ano base e teve os dados corretamente informados pelo empregador no E-Social. Os trabalhadores podem consultar se têm direito ao benefício, o valor e a forma de pagamento através da carteira de trabalho digital ou no portal gov.br. O valor ficará disponível para saque até 30 de dezembro de 2026. Por decisão judicial, trabalhadores dos municípios mineiros de Juiz de Fora, Ubá e Matias Barbosa também recebem o benefício nesta quarta-feira. Em caso de dúvidas, o atendimento pode ser feito pelo telefone 158, nas Superintendências Regionais do Trabalho e Emprego ou pelos canais oficiais do Ministério do Trabalho e Emprego. Thaís de Araújo para a Voz do Brasil.
1: O setor de serviços atingiu 1,9% de janeiro a maio deste ano, frente a igual período do ano passado.
0: É o que mostram dados divulgados hoje pelo IBGE.
5: Esse indicador mostra o ritmo de atividades no dia a dia do país, como serviços de transporte, tecnologia, restaurantes e hotéis. Na comparação com maio do ano passado, o crescimento foi de 0,4%. No acumulado de janeiro a maio, na comparação com o mesmo período do ano passado, o resultado mostra um avanço de 1,9%. Nesse mesmo indicador, acumulado de janeiro a maio, o destaque positivo ficou com o setor de informação e comunicação, que subiu 6,2%. Já o acumulado nos últimos 12 meses ficou em 2,6%. E na comparação direta de maio com o mês anterior, o segmento de tecnologia não teve variações, mas outras atividades conseguiram conseguiram crescer e ajudaram a assegurar o ritmo do setor, como detalha o gerente da pesquisa mensal de serviços, Rodrigo Lobo.
6: No campo positivo, os profissionais administrativos e complementares lideraram os ganhos, impulsionados pela parte de agenciamento de espaços de publicidade, serviços de engenharia e locação de automóveis. O segundo impacto positivo em termos setoriais ficou com os serviços prestados às famílias, que avançaram 0,2%, impulsionado pela parte de restaurantes.
5: O volume de serviços no Brasil recuou 0,4% em maio, após ter registrado alta de 1,1% em abril. Reportagem Luciana Colares de Holanda.
1: A projeção de crescimento da economia brasileira para este ano se manteve em 2,3%, segundo o novo boletim macrofiscal apresentado hoje pelo Ministério da Fazenda.
0: Dentre os fatores externos que devem contribuir para a projeção estão a retomada dos conflitos entre Estados Unidos e Irã e a instabilidade dos preços do petróleo e a possibilidade de novas pressões sobre a inflação global.
1: A equipe econômica também revisou a expectativa para a inflação deste ano.
0: A estimativa passou de 4,35% para 5,1% em 2026, enquanto a projeção para 2027 foi ajustada de 3,5% para 3,6%.
1: De acordo com o boletim, a principal pressão continua vindo da alta dos alimentos e do setor de serviços.
0: A secretária de Política Econômica, Débora Freire, destaca como a instabilidade no mercado externo impacta a atividade econômica brasileira.
7: Basicamente, continuamos no cenário de desafio global da crise do petróleo, que tem gerado aí impactos generalizados sobre inflação e crescimento. Para o cenário de PIB, estamos mantendo a projeção de crescimento em 2,3%.
1: Estão abertos até amanhã editais da Conab para aquisição de alimentos destinados à população em situação de insegurança alimentar e nutricional.
0: São produtos como açúcar, arroz, café, carne bovina, feijão, fubá, óleo e farinha.
1: Ao todo, serão adquiridas mais de 800 toneladas de alimentos.
0: Esse volume será disposto em cestas, para então ser entregue à população, como explica Ana Rita da Costa Pinto, superintendente de abastecimento social da Companhia Nacional de Abastecimento.
8: Por meio desses editais, a Conab vai receber propostas de organizações da agricultura familiar que tenham interesse em fornecer esses alimentos. Com o recebimento dessas propostas, será possível montar mais de 37 mil cestas de alimentos nas unidades armazenadoras da Conab em Mato Grosso, Mato Grosso do Sul, Rio Grande do Sul, Santa Catarina e Paraná. E também vamos conseguir adquirir cestas já montadas, mais de 21 mil cestas já montadas.
1: As compras serão executadas pela plataforma Contrata Mais Brasil, com resultado previsto ainda para este mês.
0: Que regulamenta a publicidade das casas de apostas online, as bets, entra em vigor no próximo dia 17.
1: Entre as mudanças está a proibição de utilizar estratégias ou análises sobre eventos esportivos para induzir a realização de apostas.
0: Também está vedada qualquer divulgação direcionada a crianças e adolescentes.
1: A fiscalização será feita pela Secretaria Nacional do Consumidor, do Ministério da Justiça e Segurança Pública.
9: A portaria conjunta dos Ministérios da Fazenda e Justiça e Segurança Pública é voltada para os agentes operadores de apostas de cota fixa, ou seja, as casas de aposta online, as chamadas bets. A norma estabelece que a publicidade das bets autorizadas a funcionar no país deve seguir os princípios do jogo responsável. Ficam proibidas a divulgação de prognósticos e a exibição de apostas premiadas que sugiram a obtenção de lucro fácil, bem como a apresentação da aposta como suposta fonte de renda. Como esclarece o secretário nacional de Direitos Digitais, Vitor Oliveira Fernandes.
10: A partir de agora fica claro que são proibidas veiculações publicitárias que induzam os consumidores a apostarem, que emitam palpites técnicos como se o ato de aposta fosse uma ciência ou se houvesse algum tipo de estratégia por trás do ato de apostar. Além disso, também fica vedado qualquer tipo de publicidade direcionada ao público de crianças e adolescentes que não possam podem ter acesso a esses produtos, já que apostas de cota fixas no Brasil são proibidas, terminantemente proibidas para menores de idade.
9: Antes da publicação de qualquer anúncio, as plataformas de internet deverão verificar se a empresa de aposta é autorizada a funcionar no país. O secretário nacional do consumidor, Ricardo Morishita, afirma que a portaria traz segurança jurídica a todos.
11: É importante porque torna claro aquilo que é ilegal, como a gente pode combatê-la e também a publicidade abusiva e a prática abusiva. É uma forma tanto da gente comunicar melhor, mas ao mesmo tempo trazer mais segurança jurídica.
9: Entre as principais regras da portaria publicada no último dia 10 está a divulgação de advertências ao apostador sobre os riscos de apostas online. As penalidades para as bets que descumprirem as regras incluem multa de até 20% do faturamento da operadora, suspensão das atividades por 180 dias e, em casos de reincidência, a cassação definitiva da licença para operar no Brasil. Reportagem Nazi Brum.
0: Restauração ecológica e produtiva da bacia do Rio Doce em Minas Gerais.
1: Estão abertas até 31 de agosto as inscrições para a seleção de projetos de recuperação ambiental na região, após os danos causados pelo rompimento da barragem do Fundão.
0: Os investimentos são do Banco Nacional de Desenvolvimento Econômico e Social, o BNDES, em parceria com o Ministério do Meio Ambiente e Mudança do Clima.
12: O edital Restaura Rio Doce está recebendo propostas até o fim de agosto. Conduzido pelo BNDES, o Banco Nacional de Desenvolvimento Econômico e Social, em parceria com o Ministério do Meio Ambiente e Mudança do Clima, o edital vai selecionar instituições para executar e coordenar projetos de restauração ecológica e produtiva em 12.500 hectares na região da Bacia do Rio Doce. O objetivo é reparar e compensar danos causados pelo rompimento da barragem de Fundão ocorrido em 2015, em Mariana, Minas Gerais. Serão destinados ao edital 618 milhões e 750 mil reais do Fundo Rio Doce. O gerente institucional do Fundo Rio Doce no BNDES, Guilherme Tinoco, detalha as ações que deverão ser desenvolvidas pelas instituições selecionadas de acordo com o edital.
13: Ele prevê a implementação de ações integradas de restauração ecológica e produtiva, associadas à recuperação de áreas degradadas, à conservação do solo e da água e ao fortalecimento da cadeia produtiva da restauração na bacia do Rio Doce. A restauração ecológica deverá ser realizada através da recomposição da vegetação nativa. Já a restauração produtiva deve se dar por meio de sistemas sustentáveis que conciliem geração de renda e conservação ambiental.
12: As propostas para o edital Restaura Rio Doce devem ser apresentadas até o dia 31 de agosto. Mais informações estão disponíveis no site bnds.gov.br/restaura-rio-doce. Reportagem André de Barros Lima.
1: Jovens de 16 a 29 anos têm até o dia 20 de julho para se inscrever na plataforma Juventude Solidária.
0: A iniciativa oferece vagas de voluntariado em projetos sociais de diversas áreas e, em alguns casos, prevê apoio financeiro aos participantes.
14: Jovens com idades entre 16 e 29 anos interessados em atuar como voluntários em projetos sociais, fiquem atentos. As inscrições para a plataforma Juventude Solidária estão abertas até o dia 20 de julho. A iniciativa incentiva o trabalho voluntário em projetos que beneficiam comunidades de todo o país, especialmente em regiões mais vulneráveis. As vagas são em áreas como educação, cultura, esporte, saúde, assistência social, segurança alimentar e meio ambiente. Dependendo da vaga e do perfil do participante, pode haver apoio financeiro conforme as regras do edital. Quem fala sobre a ação é a secretária nacional de juventude, Vitória Genuíno.
15: A gente selecionou 1.000 projetos por todo o país e você pode ter a oportunidade de se engajar numa ação social que está acontecendo no território. E os temas são diversos: saúde, comunicação, tecnologia, cultura, direito à cidade. Há a oportunidade de você se engajar numa ação e, se tiver uma ideia jovem, pode receber uma ajuda de custo de R$ 300 durante 6 meses, que é o período do edital. E também todo mundo recebe um certificado de participação que vai te ajudar aí no seu currículo, na sua vida profissional.
14: Para participar, basta acessar o portal Brasil Participativo, entrar na página da plataforma Juventude Solidária e preencher o formulário de inscrição. Jovens de 16 e 17 anos precisam de autorização do responsável legal. Reportagem Luciana Vasconcelos.
1: Atenção, estudantes que participaram do processo seletivo do programa Universidade para Todos, o ProUni.
0: Já está disponível a lista de pré-selecionados na primeira chamada para o segundo semestre de 2026.
1: Os estudantes aprovados devem apresentar documentação diretamente na faculdade escolhida.
0: Nesta chamada, o ProUni ofertou mais de 471 mil bolsas de estudos, cerca de 220 mil bolsas integrais e mais de 251 mil parciais.
1: O resultado pode ser consultado no portal de acesso único ao ensino superior.
0: O prazo para comprovar as informações da inscrição começa hoje e vai até o dia 24 desse mês.
1: E essas foram as notícias do governo federal.
0: Uma realização da Secretaria de Comunicação Social da Presidência da República.
1: Com produção da empresa Brasil de Comunicação.
0: E agora com o Minuto do TCU. Em seguida, as notícias do Poder Judiciário e do Congresso Nacional. Boa noite.
1: Boa noite para você e até amanhã.
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17: 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Você vai ouvir agora notícias do Poder Judiciário.
19: Presidente do STF recebe ministro da Fazenda para tratar de regulamentação das PETs.
20: STJ afasta uso capião familiar sobre parte de imóvel com área total superior a 250 metros quadrados.
19: TSS reúne com empresas de pesquisas eleitorais para discutir aprimoramentos para 2026.
20: Boa noite, eu sou o Arthur Filho.
19: E eu sou Walter Lima.
20: Nesta quarta-feira, o presidente do Supremo Tribunal Federal, ministro Edson Fachin, recebeu na sede da corte o ministro da Fazenda.
19: A reunião foi uma articulação institucional para combater a lavagem de dinheiro e o avanço de facções criminosas no mercado de apostas eletrônicas clandestinas. Pablo Lemos.
21: No encontro, o ministro da Fazenda, Dário Durigan, apresentou as ações do governo para a regulamentação do setor. O presidente do Supremo Tribunal Federal, ministro Edson Fachin, reforçou a preocupação do judiciário com o mercado de apostas eletrônicas clandestinas e ressaltou algumas decisões do STF sobre o tema.
22: Decisões importantes já foram proferidas na ambiência cautelar, inclusive de proteção de benefícios sociais e proteção de pessoas vulneráveis, especialmente no tocante a mecanismos de publicidade para proteger crianças e adolescentes, bem assim os consumidores e, obviamente, os apostadores.
21: O encontro entre o presidente da Suprema Corte e o ministro da Fazenda antecede o julgamento no segundo semestre de ações que questionam especificamente a validade da lei das BETs.
20: Para o Superior Tribunal de Justiça, o uso capião familiar não pode ser reconhecida quando o imóvel urbano possui área total superior a 250 metros quadrados, mesmo que o pedido seja apenas sobre parte do bem.
19: A uso capião é a aquisição da propriedade de um bem móvel ou
2: imóvel em razão do uso por determinado prazo, sem oposição do dono e de outras condições legais. Fátima Uchoa.
3: Em divórcio litigioso com partilha de bens, uma mulher alegou exercer posse exclusiva sobre 250 metros quadrados do imóvel que habitava, embora a área total fosse maior. O Tribunal de Justiça de Minas Gerais negou o pedido. A quarta turma do STJ manteve a negativa, considerando que o limite previsto no Código Civil de, no máximo, 250 metros quadrados é requisito objetivo a uso capião e deve considerar a metragem total do imóvel. O relator foi o ministro Antônio Carlos Ferreira.
20: O presidente do Tribunal Superior Eleitoral, ministro Cássio Nunes Marques, se reuniu com representantes de 16 empresas de pesquisas eleitorais.
2: O encontro teve como objetivo debater regras para registros e pesquisas nas eleições. Lidiane Reis.
4: O ministro Cássio Nunes ressaltou que a reunião buscou ampliar a transparência, a segurança jurídica e a confiança pública nesse importante instrumento da democracia.
23: Pretende-se, na realidade, o fortalecimento de um ambiente permanente de cooperação, no qual seja possível compartilhar experiências, esclarecer aspectos técnicos e identificar oportunidades de aperfeiçoamento que contribuam para a ampliação da confiança pública, assegurando, ao mesmo tempo, maior segurança jurídica às entidades e às empresas de pesquisa.
4: Agora, as empresas poderão enviar propostas de melhorias referentes às pesquisas eleitorais ao Tribunal Superior Eleitoral até a próxima sexta-feira, dia 17 de julho.
20: Tribunal Superior do Trabalho mantém indenização a trabalhador que teve dados de ação divulgados na intranet da empresa.
2: A exposição foi considerada discriminatória. Marla Lacerda.
24: O trabalhador teve o nome, o número do processo e o valor da ação trabalhista divulgados na rede interna da empresa onde ele ainda trabalhava. Para a terceira turma do TST, a divulgação extrapolou a finalidade administrativa, violou a privacidade do empregado e o expôs a constrangimentos e retaliações no ambiente de trabalho. Diante disso, o colegiado manteve a condenação ao pagamento de R$5.000 por danos morais.
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20: A você, uma boa noite.
2: E até amanhã.
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26: Eu sou Paula Groba.
27: E eu sou Humberto Pinheiro.
26: E estes são os destaques de hoje do Jornal do Senado, que começa agora.
27: Senado endurece penas para crimes contra profissionais da saúde e da educação.
26: Aprovado o uso de emendas para atendimento pré-hospitalar dos bombeiros.
27: Avança projeto que aumenta a pena para o chamado estelionato amoroso.
26: Boa noite.
27: Boa noite.
26: Quem agredir ou ameaçar professores e profissionais da saúde no exercício da função poderá receber penas mais severas.
27: O Senado aprovou um projeto que endurece a legislação para crimes como lesão corporal, desacato, ameaça e homicídio. Repórter Pedro Pincer.
28: O plenário aprovou o projeto da Câmara dos Deputados que aumenta as penas do crime de homicídio praticados contra profissionais da saúde e da educação no exercício de suas funções. O texto também classifica como hediondo o homicídio e a lesão corporal de natureza grave ou seguida de morte praticados contra profissionais da saúde. O projeto ainda amplia as penas para crimes como lesão corporal, ameaça, incitação ao crime, desacato e outros delitos quando praticados contra profissionais dessas áreas. O relator, senador Dr. Irando Progressistas de Roraima, defendeu o aumento das penas como forma de proteção à integridade dos trabalhadores.
29: Eles terminam recebendo toda essa carga, às vezes, de
5: incompreensão, às vezes de agonia das pessoas quando procuram atendimento no Sistema Único de Saúde. Muitas vezes, por sobrecarga de trabalho, essas pessoas são submetidas a esse tipo de constrangimento.
28: Como foi alterado no Senado, o texto voltará à Câmara dos Deputados para a nova análise.
26: Avançou no Senado o projeto que endurece a punição para adultos que utilizam crianças e adolescentes na prática de crimes.
27: A proposta inclui no Código Penal uma nova circunstância agravante para aumentar a pena de quem explora menores na ação criminosa. Repórter Bruno Lourenço.
6: O projeto altera o artigo 62 do Código Penal para estabelecer que a pena de um crime será agravada sempre que o agente cometer a infração com a participação de um menor de 18 anos. A medida, explicou o relator, senador Wilder Moraes, do PL de Goiás, visa combater uma prática recorrente de organizações criminosas e delinquentes adultos que aproveitam a inimputabilidade penal e recrutam adolescentes para execução de roubos ou transporte de drogas e armas.
7: Ao estabelecer uma penalidade mais severa para aqueles que se valem de menores em suas ações criminosas, o Estado envia uma mensagem clara: explorar a vulnerabilidade jurídica e social de adolescente não serão tolerados. Esses agravantes funcionariam não apenas como punição, mas também como medida preventiva, desincentivar adultos e envolverem jovens em atividades ilícitas.
6: A proposta seguiu para a Comissão de Constituição e Justiça.
26: Senadores da Comissão de Direitos Humanos aprovaram também o aumento da pena para quem comete estelionato contra mulheres em relacionamento afetivo.
27: A proposta ainda inclui golpes amorosos pela internet. Repórter Patrícia Oliveira.
8: A pena do crime de estelionato, que é de 1 a 5 anos de reclusão e multa, poderá ser aumentada de 1/3 até o dobro, quando o golpe for praticado contra mulher em contexto de violência doméstica e familiar ou de relação íntima de afeto. A proposta da senadora Damaris Alves, do Republicanos do Distrito Federal, aprovada na Comissão de Direitos Humanos, busca combater o chamado estelionato amoroso, quando o golpista conquista a confiança da vítima ou simula um relacionamento para conseguir dinheiro, bens ou outras vantagens financeiras. A regra também vale para relacionamentos mantidos exclusivamente pela internet, em redes sociais, aplicativos ou outros meios digitais. O projeto recebeu parecer favorável do relator, senador Hermes Klan, do PL de Santa Catarina.
9: O estelionato sentimental é uma violência que vai muito além do prejuízo financeiro. Ele destrói a confiança, a dignidade e a segurança emocional das vítimas, especialmente das mulheres.
8: O relator também substituiu a expressão relação amorosa por relação íntima de afeto, termo já adotado pela Lei Maria da Penha. A proposta segue para a Comissão de Constituição e Justiça.
26: E aplicativos de relacionamento podem passar a ser obrigados a informar sobre doenças sexualmente transmissíveis.
27: É o que determina um projeto aprovado hoje pela Comissão de Ciência e Tecnologia. A reportagem é de Márcio Maturana.
10: Informações sobre doenças sexualmente transmissíveis deverão ser claras, objetivas e didáticas em todos os aplicativos e plataformas de relacionamento, segundo o projeto aprovado pela Comissão de Ciência e Tecnologia, que segue para a votação final na Comissão de Assuntos Sociais. Será uma conscientização sobre sintomas, riscos à saúde, formas de transmissão, medidas de prevenção e possibilidades de tratamento, como informou o senador Esperidião Amin, do PP de Santa Catarina.
11: A plataforma digital, a internet, passou a ser um instrumento de intermediação, digamos, de troca de mensagens afetivas, e daí há um passo seguinte de um relacionamento mais íntimo. Portanto, essa medida preventiva vem socorrer a sociedade num momento em que este meio de intermediação passa a ser mais popular.
10: Amin leu o relatório do senador Everton, do PDT do Maranhão, que incluiu 4 emendas ao projeto apresentado pelo senador Fabiano Contarato, do PT do Espírito Santo. Uma das emendas busca evitar um excesso de notificações que possam reduzir a efetividade da medida. Outra pede que os avisos possam ser bloqueados nas configurações das plataformas. A terceira emenda substitui a expressão sites e aplicativos de relacionamento pela denominação aplicações de internet destinadas à intermediação de relacionamentos ou de encontros. E a quarta emenda obriga as plataformas a divulgarem relatórios periódicos sobre alcance, engajamento e efetividade dos avisos, sempre preservando os dados pessoais dos usuários.
26: O Senado aprovou um projeto que prorroga a autorização para que recursos do FGTS sejam aplicados em linhas de crédito específicas.
27: A medida poderá ser aplicada a entidades hospitalares, filantrópicas e a instituições sem fins lucrativos atuantes no âmbito do SUS. Repórter Douglas Castilho.
0: Implementada em 2019, essa política viabilizou até o ano de 2022 um total de 3 bilhões de reais a cerca de 140 hospitais filantrópicos. Os recursos são usados para que essas instituições substituam suas dívidas mais caras e imediatas por crédito a ser pago no longo prazo com juros menores. Médico, relator da proposta, senador Nelsinho Trade, do PSD de Mato Grosso do Sul, defendeu a medida relembrando sua atuação na Santa Casa de seu estado.
1: Lá no meu estado, a Santa Casa é a quarta maior do Brasil. Eu trabalhei 17 anos lá e eu posso ver dia após dia a dificuldade daquele hospital e manter o bom atendimento.
0: O projeto também alcança as instituições sem fins lucrativos que atuem no atendimento de pessoas com deficiência. Pelo texto que segue para a sanção presidencial, fica suspensa a cobrança de eventual tributo de instituição filantrópica suspeita de não cumprir os requisitos de imunidade até decisão final de processo administrativo instaurado para esse fim, independentemente da data de ocorrência do fato gerador.
26: E o atendimento pré-hospitalar feito pelos corpos de bombeiros militares poderá receber mais recursos. O Senado aprovou um projeto que autoriza o uso de emendas parlamentares para financiar esse tipo de serviço nas ações públicas de saúde.
27: Com a mudança, estados e municípios poderão destinar verbas para compra de ambulâncias, equipamentos, materiais e para estruturação do atendimento prestado pelos bombeiros em situações de urgência e emergência. A legislação exige que pelo menos metade das emendas individuais sejam para a saúde. Pelo texto, apenas despesas que cumprirem requisitos a serem definidos pelo Ministério da Saúde poderão receber recursos de emendas. A indicação de emendas direcionadas ao Corpo de Bombeiros será facultada ao parlamentar. O texto base aprovado teve 65 votos a favor e 2 contrários. Edição de Paulo Groba e trabalhos técnicos de Eliseu Caires. O Jornal do Senado fica por aqui. Acompanhe agora as notícias da Câmara dos Deputados. Boa noite.
26: Boa noite e até amanhã.
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13: Câmara limita a possibilidade de recurso do Superior Tribunal de Justiça.
14: Audiência pública reafirma a defesa do limite de 20 anos para patentes.
13: Deputados divergem sobre votação do projeto que combate a misoginia.
15: Boa noite. Sargento Gonçalves, do PL do Rio Grande do Norte, critica o projeto sobre misoginia. O congressista acredita que o texto pode abrir margem para criminalizar manifestações públicas de fé e interpretações de textos religiosos.
13: Sargento Gonçalves argumenta que o país deveria concentrar esforços no combate ao crime organizado e aos crimes contra as mulheres. Para ele, o projeto não contribui para a proteção feminina e pode restringir o direito de cidadãos expressarem suas convicções religiosas.
15: Nicolas Ferreira, do PL de Minas Gerais, diverge do projeto que tipifica crimes relacionados à misoginia. O deputado acredita que a proposta pode restringir a liberdade de expressão ao criminalizar críticas e manifestações de opinião.
13: Nicolas Ferreira também associa o projeto a uma tentativa de censura. Na avaliação do deputado, o Congresso deveria priorizar medidas de combate a crimes como estupro, pedofilia e violência praticada por organizações criminosas.
15: Júlia Zanatta, do PL de Santa Catarina, declara que vai
14: votar contra o projeto que tipifica o crime de misoginia. Segundo a deputada, a proposta pode restringir a liberdade de expressão e ser utilizada para limitar críticas a agentes públicos.
13: Júlia Zanatta também reprova o governo federal por, segundo ela, substituir o termo mulher em documentos oficiais por pessoa que gesta. Para ela, a prioridade das políticas públicas voltadas às mulheres deve ser o combate à violência e o fortalecimento da segurança pública.
14: Jandira Fegali, do PCdoB do Rio de Janeiro, avalia que a tipificação do crime de misoginia busca combater o discurso de ódio e a incitação à violência contra as mulheres. Segundo a deputada, a medida contribui para o enfrentamento do feminicídio.
13: Na opinião de Jandira Fegali, o projeto contra a misoginia não fere as liberdades de expressão, de fé ou de culto, asseguradas pela Constituição. Para ela, incitar a violência contra as mulheres é um crime grave que precisa ser combatido em todos os ambientes, inclusive nas redes sociais.
14: Alencar Santana, do PT de São Paulo, repudia a fala de colegas da oposição que, segundo ele, desmerecem a pauta de proteção feminina. O deputado alerta que o Brasil vem observando índices elevados de feminicídio.
13: De acordo com Alencar Santana, discursos de parlamentares que menosprezam as mulheres legitimam novas formas de agressão. Para o parlamentar, agressores e feminicidas devem ser punidos com rigor.
14: Benedita da Silva, do PT do Rio de Janeiro, refuta argumentos religiosos usados contra a proposta que criminaliza a misoginia. Segundo a deputada, o projeto é uma resposta ao aumento da violência contra as mulheres.
13: Benedita da Silva lamenta a falta de um diálogo produtivo com a oposição sobre a pauta feminina. Para a parlamentar, criminalizar a misoginia é uma medida essencial para poupar vidas e defender a dignidade das famílias brasileiras. Violência contra a mulher. Anota aí. 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
17: Justiça.
14: A Câmara dos Deputados aprovou um filtro para recursos possíveis ao Superior Tribunal de Justiça. A repórter Daniele Lessa explica como deve funcionar.
3: A Câmara dos Deputados aprovou o projeto que regulamenta uma nova regra para análise de recursos especiais enviados ao Superior Tribunal de Justiça, o STJ. O projeto foi apresentado pelo senador Davi Alcolumbre, do União do Amapá, e altera o Código de Processo Civil. O recurso especial é usado quando uma das partes de um processo pede ao STJ que examine se uma decisão judicial aplicou corretamente uma lei federal. Pelo texto aprovado, quem apresentar esse tipo de recurso terá que demonstrar que a questão discutida é relevante do ponto de vista econômico, político, social ou jurídico e que o caso ultrapassa o interesse apenas das partes envolvidas no processo. Na prática, o objetivo é permitir que o STJ concentre seus julgamentos em temas mais importantes para a interpretação das leis federais e não apenas em casos individuais sem maior impacto. Relator da proposta em plenário, o deputado Ranieri Paulino, do Republicanos da Paraíba, defendeu que o novo filtro ajuda a racionalizar a análise de recursos e melhora a eficiência da justiça.
4: Justiça tardia não é justiça. Só esse ano, o STJ recebeu mais de 260 mil processos. Será que isso facilita a avaliação e as decisões do STJ ou cria ainda mais dilatação de prazo para as partes que querem uma solução jurídica?
3: Segundo o relator, o acesso à justiça não ficará comprometido, pois para que o STJ deixe de analisar um recurso por falta de relevância, será necessária a manifestação de 2/3 dos integrantes do órgão responsável pelo julgamento. Quando a relevância for reconhecida, o relator poderá suspender em todo o país o andamento de processos individuais ou coletivos que tratem da mesma questão. Essa suspensão poderá durar 6 meses, com prorrogação por mais 6 meses, se houver necessidade de audiência pública ou participação de terceiros no processo. Deputados ligados ao PT, PCdoB e PSOL votaram contra o projeto, argumentando que a mudança prejudica os mais pobres, sendo benéfica apenas para quem tem recursos para contratar grandes escritórios de advocacia, como disse o deputado Chico Alencar, do PSOL do Rio de Janeiro.
2: Quem não tem recursos para contratar grandes bancas vai ficar prejudicado. Isso aqui não é justiça para os pobres. Os direitos sociais, previdenciários, consumistas dos pequenos, políticas públicas em geral, podem ter dificuldade nesses recursos.
3: O deputado Pedro Oxai, do PT de Santa Catarina, defendeu que o texto fosse alterado para permitir que continuem sendo aceitos recursos que tratem de direitos fundamentais ou coletivos, ações de execução penal e ações que envolvam grupos com mais de 1.000 pessoas, mas o plenário rejeitou essa sugestão. O projeto que regulamenta o critério de relevância para recursos especiais ao STJ será enviado para sanção presidencial e pode virar lei. Da Rádio Câmara de Brasília, Daniele Lessa.
16: Eleições.
13: Tony de Paula, do PSD do Rio de Janeiro, critica a condução política de Flávio Bolsonaro. O deputado acredita que o senador assumiu o risco de expor o ex-presidente Jair Bolsonaro a novas restrições judiciais ao divulgar uma carta escrita por seu pai.
18: O parlamentar avalia também que a atitude consolidou Flávio Bolsonaro como porta-voz do pai, evidenciando uma disputa pela liderança do campo conservador. O Tony de Paula defende que a direita busque uma alternativa política para as próximas eleições.
16: Saúde.
13: Participantes de audiência na Câmara dos Deputados defenderam a manutenção do limite de 20 anos para patentes para garantir acesso à saúde. A repórter Noelle Nobre acompanhou o debate.
19: A Comissão de Defesa do Consumidor da Câmara dos Deputados realizou uma audiência pública para discutir a manutenção do prazo de 20 anos para a vigência de patentes no Brasil. O debate reuniu representantes do governo e da indústria nacional que defenderam que o limite atual, contado a partir da data do pedido, é necessário para a sustentabilidade do SUS, o Sistema Único de Saúde, e para a competitividade de medicamentos genéricos e biosimilares. O presidente da Comissão de Defesa do Consumidor, deputado Clodoaldo Magalhães, do PV de Pernambuco, lembrou que existem projetos de lei no Congresso que buscam restabelecer mecanismos de extensão de prazos que haviam sido extintos pelo Supremo Tribunal Federal em 2021. O parlamentar reforçou que a inovação deve estar associada ao acesso à saúde pela população.
20: Toda essa inovação para que vai servir se não a vida humana? Então, os custos dos sistemas de saúde não vão enfrentar esses custos de patentes a este tamanho.
19: Clodoaldo Magalhães disse agora aguardar a sanção do projeto de lei que garante a autonomia do Brasil na produção de medicamentos, vacinas, equipamentos e insumos médicos. A proposta já aprovada pela Câmara e pelo Senado cria a Estratégia Nacional de Saúde. Da Rádio Câmara de Brasília, Noelle Nobre.
16: Ciência e tecnologia.
18: Inácio Arruda, do PCdoB do Ceará, defende o fortalecimento da ciência e das instituições de pesquisa. O deputado destaca ainda a contribuição dos pesquisadores brasileiros para áreas como saúde, energia, agricultura e tecnologia.
13: Além disso, Inácio Arruda convida pesquisadores, estudantes e cidadãos a participarem da reunião anual de número 78 da Sociedade Brasileira para o Progresso da Ciência. Ele informa que o evento da SBPC vai acontecer em Niterói e deve reunir instituições de pesquisa de todo o país.
16: Transportes.
5: Comissão aprova autorização para pessoa com deficiência visual usar óculos biópticos para obter carteira de motorista. A repórter Paula Bittar nos conta como funcionam esses aparelhos.
6: A Comissão de Constituição e Justiça da Câmara aprovou uma proposta que autoriza pessoas com deficiência visual a utilizarem tecnologias assistivas, como óculos biópticos com lentes telescópicas, no processo de obtenção da Carteira Nacional de Habilitação, a CNH. Os sistemas biópticos combinam os óculos normais com um pequeno sistema telescópico. Enquanto a lente dos óculos fornece à pessoa a visão geral do ambiente, o telescópio a auxilia na rápida localização de detalhes. O dispositivo pode ser fabricado para um ou para ambos os olhos. O texto estabelece que o Conselho Nacional de Trânsito, CONTRAN, deverá regulamentar o uso desses equipamentos no processo de habilitação de candidatos. O relator na CCJ, deputado Alfredo Gaspar, do PL de Alagoas, ressaltou que o projeto se harmoniza com o sistema constitucional de proteção e promoção dos direitos das pessoas com deficiência. Ele também disse que a proposta está de acordo com a Convenção Internacional sobre os Direitos das Pessoas com Deficiência e seu protocolo facultativo, que integram o ordenamento brasileiro com hierarquia equivalente à de emenda constitucional.
7: Isso é uma harmonização de convenção com a Constituição e o Estatuto da Pessoa com Deficiência, dando garantias e direitos para que elas possam acessar meios de transporte e terem direito a conduzir esses meios de transporte mediante o uso desse óculos biópticos, que nada mais é do que uma lente especial que tem uma profundidade maior, é tipo um binóculo olhando para determinado aspecto do óculos, para que possa ter uma acuidade maior visual.
6: O projeto que autoriza pessoas com deficiência visual a utilizarem tecnologias como óculos biópticos com lentes telescópicas no processo de obtenção da carteira de motorista já pode seguir para análise do Senado, a menos que haja recurso para votação antes pelo plenário da Câmara. Da Rádio Câmara de Brasília, Paula Bittar.
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16: Trabalho.
22: O governo defende projeto que prorroga a vigência de acordos e convenções coletivas de trabalho até nova negociação. Entenda na reportagem de Silvia Munhato.
23: Em audiência na Comissão de Trabalho da Câmara dos Deputados, o governo defendeu o projeto que prorroga a vigência de acordos e convenções coletivas de trabalho até que haja nova negociação. É a chamada ultratividade. Esses acordos e convenções têm hoje vigência máxima de 2 anos. Antes da reforma trabalhista de 2017, a validade permanecia após o fim do prazo estabelecido, até que um novo acordo fosse firmado. Diante das manifestações dos sindicalistas presentes, a deputada Érica Cocai, do PT do Distrito Federal, autora da proposta, disse que vai solicitar ao presidente da comissão, deputado Marcos Tavares, do PDT do Rio de Janeiro, a definição imediata de um relator para o projeto.
24: Quando você tem conquistas, muitas vezes, ano após ano, conquistas de décadas, que estão incorporadas já no cotidiano do trabalhador e da trabalhadora, e essas conquistas passam a não vigir mais quando chega o processo processo de database, você estabelece um processo de pressão imensa.
23: Em 2022, o Supremo Tribunal Federal considerou inconstitucionais as decisões da Justiça Trabalhista a favor da ultratividade. O projeto que permite a validade de acordos e convenções coletivas após o seu prazo de vigência, até que uma nova negociação seja feita, precisa ser aprovado na Comissão de Trabalho e na Comissão de Constituição e Justiça para ser enviado para o Senado. Da Rádio Câmara de Brasília, Silvia Minhato.
16: Meio Ambiente.
15: Deputados aprovaram urgência para um projeto que reduz a área de proteção do Pantanal de Mato Grosso. O repórter Antônio Vital explica a questão.
0: A Câmara dos Deputados aprovou o regime de urgência para projeto que susta a ampliação da estação ecológica de Taiamã, em Mato Grosso, localizada nos municípios de Cáceres e Poconé, no Pantanal. Decreto do governo publicado em março ampliou a área da reserva de 11 mil para 68 mil hectares, com base na importância ambiental da área e com o argumento de que não há conflitos de terra na região, que tem quase 70% de vegetação natural preservada. De acordo com o Instituto Chico Mendes de Conservação e Biodiversidade, o ICMBio, a estação ecológica possui um berçário de peixes vital para o Pantanal, é um corredor ecológico para espécies ameaçadas e está localizada em área alagável, sem atividade econômica consolidada. O projeto que susta o decreto de ampliação da área foi apresentado pela deputada Coronel Fernanda, do PL de Mato Grosso. Ela alegou que o aumento da área protegida ocorreu sem que os produtores rurais e a população local fossem ouvidos.
1: Essa reserva, ela já existia, ela é cuidada, ela é preservada pela população de Cáceres. E o governo federal, fazendo a sua mídia social, como sempre, dentro da sua ideologia, aumentou essa reserva um tamanho inadmissível, sem trazer nada para ofertar à população, sem dar condições para aquela população continue preservando, sem dar condições para aqueles produtores que estão lá continuem fazendo o que eles sabem fazer bem, trazendo recurso e riqueza para o estado de Mato Grosso e para o Brasil.
0: Estações ecológicas têm uso restrito, não podem ser exploradas economicamente e são destinadas apenas a pesquisas e conservação. Nessas áreas estão proibidas atividades agropecuárias ou de turismo comercial. O regime de urgência permite que a proposta seja analisada diretamente no plenário da Câmara, sem passar pela análise das comissões permanentes da Casa. O deputado Tadeu Venere, do PT do Paraná, criticou o regime de urgência e justificou a necessidade de proteção do Pantanal, um dos biomas mais ameaçados do país.
8: O Pantanal é uma das áreas, se não a maior, uma das áreas, maiores áreas úmidas do mundo. Nós estamos vivendo uma crise climática sem precedentes. Eu acredito que todos, mesmo aqueles que acham que a Terra é plana, sabem que a crise climática é algo que está acontecendo de fato. E nós ampliarmos áreas como essa, e houve o debate, e depois disso, votarmos aqui um projeto que dispensa, inclusive, que nós possamos ouvir as comissões dessa casa, nos parece extremamente perigoso, precipitado e inócuo, até porque nós sabemos que haverá depois contestações.
0: Ainda não há data para votação no plenário da Câmara do projeto que susta a ampliação da estação ecológica de Taiamã, no Pantanal de Mato Grosso. Da Rádio Câmara, de Brasília, Antônio Vital.
16: Desenvolvimento Regional.
22: Paulo Guedes, do PT de Minas Gerais, é favorável à criação da região integrada de desenvolvimento do litoral norte de Pernambuco e Paraíba. A ideia, segundo o deputado, é que União, estados e municípios se articulem para promover ações de desenvolvimento no local.
15: Paulo Guedes afirma que a criação da RIDE amplia também investimentos em infraestrutura e geração de empregos. Ele ressalta, por fim, que a integração favorece o planejamento compartilhado e a redução das desigualdades econômicas e sociais na região.
22: Termina agora o Jornal Câmara dos Deputados, produzido pela Rádio Câmara, com trabalhos técnicos de Wellington Teles, apresentação de Márcio Aquilissardi e Tércia Guimarães. Boa noite para você.
15: Uma boa noite, a Voz do Brasil volta amanhã.
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6: Horas e 16 minutos.
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1: 20:30.
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1: 20 horas e 47 minutos.
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